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0: São 2:04.
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0: Temperatura atual, 19 graus.
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0: São 3 horas e 2 minutos.
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4: Aqui estamos. Muito bom dia. São agora 7, são 6 nos Açores. E aqui o recebemos. Olá, Sérgio Costa.
5: Bom dia.
4: Bom início de semana. Igualmente. Então, segunda-feira, 7 da manhã. O que é que está em destaque hoje nas notícias?
5: Atraso na alta velocidade. O empreiteiro pôs-se a inventar justificação de ex-adjunto das infraestruturas. Procurem cursos fora dos grandes centros. Apelo do coordenador dos politécnicos perante a escassez de alojamento.
4: Olá, bom dia, João Filipe Cruz, com boas notícias da seleção. O que é que nos contas?
6: Bom dia, depois da vitória por 2-1 na Noruega e é a terceira vez que Ronaldo não sai do banco.
4: Estão nesta altura 18 graus em Lisboa, no Porto acorda com 17 graus, por esta altura 21 em Faro. Vamos contar-lhe as notícias que marcam esta manhã de segunda-feira, a edição de Sérgio Costa.
5: A alta velocidade em Portugal está atrasada porque o empreiteiro pôs-se a inventar. Esta é a expressão usada pelo antigo adjunto das infraestruturas, Frederico Francisco, quando passam justamente 4 anos do lançamento do projeto pelo governo de António Costa. O projeto está atrasado e o também ex-secretário de Estado diz que não esperava um atraso tão significativo. Frederico Francisco responsabiliza o empreiteiro. Em causa está sobretudo a localização da estação de Vila Nova de Gaia.
7: O principal elemento aqui que provocou um atraso significativo foi o facto do consórcio empreiteiro ter decidido por se inventar com a solução técnica para o projeto. Era previsível que, por um lado, do ponto de vista contratual, não seria possível fazer aquela alteração, mas eu até acrescentaria que, do ponto de vista do projeto, não seria desejável fazê-la, porque a estação foi colocada naquele sítio.
5: O ex-secretário de Estado defende que não havia margem para dúvida sobre onde seria a estação de Vila Nova de Gaia, que o consórcio e a autarquia quiseram alterar.
7: Dizia de forma muito clara, o Catarina Carlos dizia de forma muito clara, dizia inclusive em que rua é que tinham que ficar os acessos à estação. É que o Catarina Carlos dizia, tem que haver uma estação em Gaia mais ou menos neste sítio. Não, dizia, tem que haver uma estação em Gaia, em Santo Ovídio, e tem que ter uma saída do lado da estação de metro Dom João II e ter outra saída do lado da estação de Santo Ovídio, e tem um edifício que dá para a Avenida República e outro que está na praça. Dizia a rua em concreto em que tinham que estar as saídas da estação. Portanto, não há forma de dizer que não estava detalhado.
5: Os primeiros prazos apontavam para o início das obras já em 2024, mas só agora deverão começar. Nem o governo, nem o consórcio responsável pelo primeiro troço responderam às questões da Renascença. Esta entrevista a Frederico Francisco, conduzida por João Pedro Quezado, será possível ler também em rr.pt. Ainda na ferrovia, este é o primeiro dia útil em que é possível adquirir o passe ferroviário verde para quem utiliza os urbanos de Lisboa e Porto. Esta manhã teremos reportagem. E a partir de hoje os combustíveis ficam ligeiramente mais baratos. O litro de gasóleo deverá ficar 6 cêntimos mais barato. Já na gasolina a redução é de 2 cêntimos. Forças de segurança de novo nas ruas em protesto na véspera de novas negociações com o Ministério da Administração Interna. O maior sindicato da PSP e também elementos da GNR saem esta segunda-feira à rua em protesto no Porto. Paulo Santos, da Associação Sindical dos Profissionais da Polícia, esclarece as razões.
8: E tendo em conta aquilo que é a realidade que se apresenta na Polícia de Segurança Pública, 2 anos e 2 meses de espera pelo cumprimento de um acordo que celebramos com o Governo, face a esta problemática, já esta segunda-feira iremos avançar pelas 17h30 com uma concentração frente ao Comando Metropolitano da PSP de Porto. Os colegas da GNR farão o mesmo no Comando Territorial da GNR do Porto, onde iremos marcar uma concentração com polícias, mas aberta também à sociedade civil, aos comerciantes, aos empresários, aos autarcas que se queiram juntar.
5: Paulo Santos da ASP, o protesto mantém-se mesmo estando agendada nova reunião no Ministério da Administração Interna. Cerca de 830 professores apenas com licenciatura já estão inscritos para fazer a profissionalização em serviço. Número avançado à Renascença pelo Ministério da Educação, que confirma ainda que há cerca de 200 vagas disponíveis na Universidade Aberta, Universidade de Lisboa e nos Politécnicos de Setúbal e Beja. O curso é pago pelo Governo e arranca no próximo mês. O Papa termina esta segunda-feira Ferreira visita a França. Leão 14 esteve este domingo reunido com 7 vítimas de abusos sexuais por parte de membros da Igreja Católica Francesa. De acordo com o comunicado da Santa Sé, o Papa manteve encontros individuais e privados, ouviu as histórias das vítimas e o seu sofrimento. A polícia britânica continua a investigar uma possível tentativa de ato terrorista contra uma base norte-americana no sul de Inglaterra. 5 homens foram detidos num incidente envolvendo explosivos. Nas últimas horas, Donald Trump reconheceu que os detidos pretendiam causar grandes danos, garantindo que os suspeitos já estavam a ser investigados pelas autoridades norte-americanas. No futebol, destaque para a vitória da seleção portuguesa na Noruega, sem Cristiano Ronaldo. João Filipe Cruz.
6: É isso mesmo, bom dia. Pela terceira vez na carreira, Ronaldo não saiu do banco num jogo da seleção portuguesa e no final foi direto para o balneário e não esteve no relvado para as despedidas. Jorge Jesus confessa que vai a conversar com o CR7, mas garante que a ausência do capitão não significa que não conte com ele.
0: Não é por ter hoje não jogado que seja um jogador que não conte com ele, conte exatamente com ele. Aliás, antes do jogo eu disse-lhe a ele, não te vou meter de início, mas durante o jogo eu vou-te colocar no jogo. Só que o futebol é isto.
6: E depois da vitória da Noruega, a seleção lidera o grupo 4 e parte já esta manhã para Copenhaga, onde joga na quinta-feira, frente à Dinamarca.
4: As notícias do desporto nesta manhã e, Sérgio, esta manhã também vamos falar das dificuldades em garantir alojamento para estudantes do superior.
5: Sim.
4: E há um apelo para que os alunos procurem cursos fora dos grandes centros urbanos.
5: É, procurem soluções fora de Lisboa ou Porto, até porque muitos estudantes querem viver e não estudar em Lisboa. A frase é do presidente do Conselho Coordenador dos Institutos Superiores Politécnicos, dirigida aos estudantes universitários, perante a dificuldade em encontrar alojamento. Luís Louros acredita que os estudantes sem condições para viver nas grandes cidades devem procurar outras soluções.
9: É importante dizer isto. Os estudantes também não se podem queixar porque conhecem de antemão aquelas que são as realidades de cada uma das cidades. O estudante concorre para 3 áreas ou 4 diferentes, todas na área de Lisboa, ele não quer um curso, ele quer ir viver para Lisboa, que é uma coisa diferente.
5: Uma frase a reter de Luís Loures, coordenador do Conselho Coordenador dos Institutos Politécnicos, diz, Ana, que muitos estudantes não pretendem propriamente estudar, querem viver em Lisboa, o que pode complicar o acesso ao alojamento.
4: Então, mas a solução não pode passar por construir mais, não sei, residências estudantis?
5: É uma ideia e já lançada, mas o presidente do Conselho de Reitores das Universidades Portuguesas, Luís Ferreira, diz à Renascença que essa solução não é suficiente.
10: Aquilo que cabe às universidades é na medida das suas possibilidades e, se forem ajudados pelo governo, porque se não forem nós não temos esta possibilidade, ir construindo mais residências, mas que nunca serão aquelas que são necessárias inteiramente para todos os deslocados.
5: Luís Ferreira recorda ainda que a crise da habitação é um problema estrutural que ultrapassa as fronteiras do ensino superior.
10: Isto tem a ver com a crise da habitação mais genérica, com os aspectos do Airbnb, com essas coisas todas, e com a necessidade de regulamentarmos todo este conjunto de situações relacionadas com o alojamento, não só estudantil, basta pensar na nossa população jovem, já licenciada, já a trabalhar, e que aquilo que é o seu ordenado praticamente não dá para pagar as rendas.
5: Luís Ferreira, presidente do Conselho de Reitores, em declarações a Fernando Macedo, um trabalho desenvolvido em rr.pt, onde há a retirar esta frase do coordenador dos institutos politécnicos. Há muitos que querem viver e não estudar em Lisboa, o que complica o acesso ao alojamento. Não,
4: claro,
5: deixa de ser algo que dá que pensar esta frase deste responsável.
4: Sim,
5: Luís.
4: Sim. Até já, até Sérgio. Já. Há mais notícias no site da Renascença que fica em rr.pt.
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2: 7 horas, agora mais 10 minutos, não se atrase, é segunda-feira, 28 de setembro, estas são as manhãs da M24. Eu sou o Susana e vou ficar consigo até bem perto das 10. Bom dia, boa segunda, um bom início de semana.
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0: Dancemos um slow, são os 4:30, agora são 7:21, não se atrase, bom dia, boa segunda, uma boa semana, especialmente para si. O tempo hoje, bom, parece que vamos ter chuva em algumas localidades a sul, céu com períodos de muito nublado, aguaceiros, em especial a partir da tarde, sendo por vezes fortes, acompanhados de trovada e ocasionalmente sob a forma de granizo nas regiões do interior, também para o Algarve, especialmente para Faro, vento fraco, tornando-se fraco a moderado a partir da tarde, por vezes forte nas terras altas, para o final do dia, e temos para hoje uma pequena descida de temperatura. Máximas previstas 25 graus para Sines e Faro, Setúbal, Sesimbra, Santiago de Cacém e Odmira 26, Lisboa e Setúbal 28, 30 para Alcácer do Sal, Grande Lourinho e Beja, Évora e Alves do Estrela poderão chegar aos 31 graus.
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0: Jim Diamond, que bela recordação esta. Foi um grande sucesso. Estávamos por 1984 e este tema foi um enorme êxito. Hoje recordamos também aqui Jim Diamond, porque faz exatamente 75 anos que nascia este cantor escocês. Ele que infelizmente já não se encontra entre nós, deixou-nos a 8 de outubro de 2015. Aos 64 anos de idade. Agora estamos a 24 minutos das 8. Não se atrase. Bom dia, boa segunda, uma boa semana.
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0: o elogio da preguiça com Miguel Araújo. Nada de preguiça, eu sei que isto à segunda-feira custa mais um bocadinho, mas vá lá, não se atrase. Temos aí mais uma semana de trabalho pela frente. Bom dia, bom segundo, um bom início de semana de trabalho. À hora certa, atualizamos na M24 as notícias do país e do mundo.
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1: São agora 8 da manhã, 7 nos Açores. Bom dia, seja bem-vindo. Olá, Sérgio Costa.
2: Bom dia.
1: Então, precisamos muito saber o que é que se passa na atualidade. O que é que nos contas a esta hora?
3: A alta velocidade está atrasada porque o empreiteiro pôs-se a inventar a justificação de um ex-adjunto das infraestruturas para ouvir nesta edição das 8. Rússia pode estar a planear mais atos de sabotagem no espaço europeu. Alerta da alta representante da diplomacia da União Europeia.
1: O que é que nos contas no desporto? João Filipe Cruz.
4: Bom dia, Jorge Jesus, 100% vitorioso e depois da vitória na Noruega deixou indiretas a Martínez.
1: Estão 19 graus em Lisboa, no Porto 17, 21 em Faro. Temos hoje o regresso da chuva e as temperaturas vão descer em todo o país. As notícias na Renascença agora, a edição de Sérgio Costa.
3: Mais um alerta. A Rússia pode estar a planear mais atos de sabotagem no espaço europeu. Alerta da alta representante da diplomacia da União Europeia esta manhã em Bruxelas, à entrada para uma reunião de ministros da defesa dos 27. Kaya Kallas confirmou haver relatórios, vários relatórios, de diferentes serviços secretos europeus que apontam para a possibilidade de mais episódios de guerra híbrida por parte de Moscovo.
5: We need to be vigilant because we see in the intelligence that Russia is planning more sabotage acts and
3: actually. Kaya Kallas a dizer que a Europa tem de estar atenta porque as informações dos serviços secretos indicam que a Rússia está a planear mais atos de sabotagem do que, na verdade, ataques contra a própria democracia, com o objetivo, diz, de dividir a sociedade e intimidar as populações para que se abstenham de ajudar a Ucrânia. É algo, diz Kaya Kallas, que eles têm em mente e que também os europeus têm de ter em conta para fazer face a estas ameaças, especialmente quando se dispõe de informações dos serviços secretos que permitem reagir antes mesmo de esses ataques se concretizarem. São declarações de Kaya Kallas, alta responsável da diplomacia da União Europeia, há instantes em Bruxelas. Entretanto, o ministro britânico da Defesa considera imprudente especular sobre as motivações dos 5 homens detidos este domingo junto a uma base norte-americana no sul de Inglaterra. Os suspeitos estariam a planear um atentado, um alegado atentado terrorista. Questionado sobre se o Irão estaria envolvido no incidente, Wes Streeting, o ministro da Defesa do Reino Unido, diz que seria muito imprudente especular sobre a origem e as motivações dos suspeitos. As autoridades britânicas estão a tratar este caso como um incidente muito grave envolvendo o uso de explosivos. Por cá, o empreiteiro pôs-se a inventar justificação para os atrasos da alta velocidade em Portugal. A expressão é usada pelo antigo adjunto das infraestruturas, Frederico Francisco, quando passam justamente 4 anos do lançamento do projeto pelo governo de António Costa. O projeto está atrasado e o também ex-secretário de Estado diz que não esperava um atraso tão significativo. Frederico Francisco responsabiliza o empreiteiro. Em causa está sobretudo a localização da estação de Vila Nova de Gaia.
6: O principal elemento aqui que provocou um atraso significativo foi o facto do consórcio empreiteiro ter decidido por se inventar com a solução técnica para o projeto. Era previsível que, por um lado, do ponto de vista contratual, não seria possível fazer aquela alteração, mas eu até acrescentaria que, do ponto de vista do projeto, não seria desejável fazê-la, porque a estação foi colocada naquele sítio.
3: Frederico Francisco, antigo adjunto das infraestruturas, também ex-secretário de Estado, em entrevista a João Pedro Quezado, os primeiros prazos apontavam para o início das obras em 2024, mas só agora deverão começar. Nem o governo, nem o consórcio responsável pelo primeiro troço responderam às questões de Renascença. Muitos estudantes querem viver e não estudar em Lisboa. Se não têm condições para viver nas grandes cidades, procurem outras soluções. A frase é do presidente do Conselho, coordenador dos Institutos Superiores Politécnicos, aos estudantes universitários perante a dificuldade em encontrar alojamento. Luís Loures acredita que os estudantes devem procurar outras soluções fora dos grandes centros urbanos.
7: É importante dizer isto. Os estudantes também não se podem queixar porque conhecem de antemão aquelas que são as realidades de cada uma das cidades. O estudante concorre para 3 áreas ou 4 diferentes, todas na área de Lisboa, ele não quer um curso, ele quer ir viver para Lisboa, que é uma coisa diferente.
3: O apelo e reparo de Luís Loures, o presidente do Conselho Coordenador dos Institutos Superiores Politécnicos, excerto de um trabalho de Fernando Macedo sobre a falta de alojamento acessível para estudantes e que pode ler em rr.pt. Forças de segurança saem hoje às ruas em protesto no Porto para exigir a valorização salarial. A manifestação prevista para a tarde desta segunda-feira junta elementos da PSP e também da Guarda Nacional Republicana e acontece na véspera de nova reunião com o Ministério da Administração Interna. A Associação Sindical dos Profissionais de Polícia pede ao Governo soluções para uma situação que descreve como muito difícil. Tempo agora para o desporto. João Filipe Cruz, destaque para a vitória de Portugal na Noruega para a Liga das Nações.
4: Mais uma, dois jogos e duas vitórias sob os comandos de Jorge Jesus, que no final falou sobre a evolução a defender, mas nem tanto a atacar. Foi em declarações ao Canal 11 que o técnico usou o exemplo das bolas paradas para deixar mesmo uma indireta ao antecessor Roberto Martínez.
2: Cada vez eles estão a acreditar mais no processo. Ofensivamente, acho que estamos muito longe, até na bola parada, não temos uma bola trabalhada na bola parada. A canto é direto, não é nada. É livre, é direto. Eu digo, eles façam o que já havia, mas parece que não. Eles façam o que havia, mas parece que não existia.
4: A seleção fica nos países nórdicos, viaja para da Noruega para a Dinamarca ainda esta manhã, quinta-feira, há jogo em Copenhaga.
1: O desporto com João Filipe Cruz e Sérgio. Este é o primeiro dia útil em que é possível adquirir o passe ferroviário verde para quem usa os comboios urbanos de Lisboa e Porto. Está tudo a funcionar?
3: É uma boa pergunta para obtermos resposta esta manhã, neste caso na estação de Campanhã, no Porto, onde está o repórter Jaime Dantas. Bom dia, Jaime. Para quem usa os urbanos, neste caso do Porto, e quer adquirir o passe ferroviário verde, o que é que tem de fazer esta manhã?
8: Bom dia, Sérgio. Há três formas. A mais tradicional é numa bilheteira da CP, onde pode pedir o cartão e carregar logo o passe, mas atenção que nem todas as estações oferecem este serviço e, portanto, é preciso consultar o site da CP para perceber qual é que é a mais próxima que disponibiliza este serviço. Também é possível pedir o cartão online com a chave móvel digital e recebê-lo em casa ou levantá-lo também numa estação. Há ainda uma versão digital que fica disponível na aplicação da CP ou na aplicação gov.pt, onde, por exemplo, também conseguimos ter o cartão de cidadão. Como recordavas no início, é o primeiro dia útil que é possível viajar nos urbanos de Lisboa e do Porto com o passe ferroviário verde, uma medida que está a decorrer sem quaisquer problemas, segundo confirmei aqui na bilheteira da estação. Os utentes falam numa medida útil e que muitos satisfaz. Há pouco falei com Paulo Cardoso, que sublinha o alívio que esta medida traz à carteira.
9: Sim, irei usar, claro. É uma função que tem bastante impacto no orçamento familiar. É uma daquelas medidas que o Governo tomou que realmente tem profundidade e tem e vai ajudar muita gente em termos de mobilidade. E agora com o aumento dos combustíveis ainda mais em conta vai ficar as viagens.
8: A fechar uma nota muito rápida. Para quem viaja nos urbanos de Lisboa é preciso validar o passe antes de entrar no comboio. No Porto, essa validação é feita, Sérgio, pelo revisor já durante a viagem.
3: Obrigado, Jaime Dantas. Reportagem direto da estação de Campanhã no Porto. E com estas explicações, está tudo a funcionar. Passe ferroviário verde alargado aos urbanos de Lisboa e Porto.
1: Até já. Já agora, o que é que significa este passe? Já o explicaste no explicador, sim. Nós já tivemos um explicador.
3: É possível, por exemplo, sim, conjugar viagens entre os intercidades e os urbanos. Imagina. Alguém que faz um Porto-Lisboa no Intercidades e depois precisa de uma ligação ferroviária urbana entre o Porto e outra localidade, pode usar o mesmo passe.
1: Ou seja, não tem que estar a comprar coisas diferentes.
3: Não tem que estar a comprar bilhete diferente, exatamente.
1: Sim, senhor. Até já, Sérgio. As notícias ficam no site da Renascença.
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11: São agora 10 horas, são agora 8 horas mais 10 minutos. Se é que está correto, não se atrase. Bom dia, boa segunda e um bom início de semana de trabalho. Estas são as manhãs da M24. Eu sou o Suzano e vou ficar consigo até bem perto das 10.
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0: Margarida, esta chama-se Repreendida, e agora são 8h20, se olhamos o tempo. A previsão do Instituto Português do Mar e da Atmosfera diz-nos que vamos ter um dia com um período de céu muito nublado, esperam-se aguaceiros, em especial a partir da tarde, sendo por vezes fortes, acompanhados da trovoada e ocasionalmente sob a forma de granizo nas regiões do interior, vento fraco, tornando-se fraco a moderado a partir da tarde, por vezes forte nas terras altas para o final do dia, e para hoje temos uma pequena descida de temperatura. Máximas de 25 graus para Sines e Faro, Sesimbra, Santiago de Cacém e Odmira 26, 28 para Lisboa e Setúbal, Alcácer do Sal, Grândola, Ourique e Beja 30, Évora e Aljustrel poderão chegar aos 31 graus.
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0: The Power of Love com Jennifer Rush. Foi grande sucesso este tema da cantora norte-americana. Aliás, um tema que a deu a conhecer a nível planetário, diria eu. Foi lançado em 1985 e entrou inclusive para o Guinness Book como o single de uma cantora a solo mais vendido na história da indústria musical britânica, embora fosse praticamente desconhecida nos Estados Unidos. Jennifer Rush está de parabéns, Jennifer Rush, hoje a comemorar mais um ano de vida. São 66. Parabéns à artista. Agora é a altura de lhe falar do seminário Câncer da Mama e o Medo, que acontece já no próximo sábado. Realiza-se então a partir das 14h o seminário subordinado ao tema Câncer da Mama e o Medo no percurso da doença, onde no Auditório Municipal António Cheinho, aqui em Santiago Cação, um seminário que tem como convidada a doutora Maria de Jesus Moura, psico-oncologista, coordenadora da Unidade de Psicologia do IPO de Lisboa, a doutora Elizabeth Fialho, psicóloga clínica do Serviço de Psiquiatria da USLA, e a doutora Anabela Palma, psico-oncologista. Às 16h30 realiza-se uma rúbrica Conversas com Coragem com Susana Nunes, presidente da Missão Coragem, Cátia Beja, a coordenadora do Núcleo da Missão Coragem de Santiago de Cacém, e Cristina Candeias, enfermeira. A entrada é livre para este seminário. É no próximo dia 13, então, no Auditório Municipal António Cheinho, aqui em Santiago de Cacém. E já que estamos a falar da Missão Coragem, a Missão Coragem que organiza uma caminhada solidária, com ou sem sorri, vale a pena viver. É no dia 10 de outubro, a partir das 9h30 da manhã, esta caminhada solidária. O ponto de encontro é junto à sede da Missão Coragem. As inscrições podem ser feitas até o dia 7 de outubro e, a distância da caminhada é apenas 5 km, a intensidade é fácil. O ponto de encontro é na sede da Missão Coragem, às 9 da manhã, na Rua do Parque, o edifício do antigo liceu. Inscreva-se então e participe nesta caminhada solidária. Com ou sem sorri, vale a pena viver.
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0: Flagrante com António Zambujo. Agora estamos apenas a 9 minutos das 9, antes das últimas da hora. Tempo ainda para lhe falar da Feira de Turismo de Natureza Observa Lagunas, que está de regresso nos dias 17 e 18 de outubro, com um programa dedicado à valorização e descoberta da natureza e da biodiversidade da Reserva Natural das Lagoas de Santo André e da Sancha. Monte do Paio, Brescos, Vila Nova de Santo André. Então, consulte o programa e faça a sua inscrição. Para mais informações, pode encontrá-las, no, por exemplo, no Facebook do município de Sines, ou no site ou do Santiago, ou do município de Santiago de Cacém. Feira de Turismo de Natureza Observa Lagunas, a natureza aqui tão perto, 17 e 18, na Reserva Natural das Lagoas de Santo André e da Sancha.
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3: São agora 9 horas mais 5 minutos.
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3: Segunda-feira, 28 de setembro, estas são as manhãs da M24. Eu sou o Suzano e fico consigo até bem perto das 10. Bom dia, boa segunda, uma boa semana.
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0: São Gelá Panam, 24 agora, 9:15. Olhamos o tempo, a previsão do Instituto Português do Mar e da Atmosfera diz-nos que vamos ter um dia com períodos de céu muito nublado, com aguaceiros em especial a partir da tarde, sendo por vezes fortes, acompanhados de trovoada e ocasionalmente sob a forma de granizo nas regiões do interior e também para o Algarve Faro, com trovoada também, previsão de trovoada, vento fraco, tornando-se fraco a moderado a partir da tarde, superando por vezes forte nas terras altas para o final do dia. Para hoje, uma pequena descida da temperatura, as máximas previstas apontam 25 graus para Sines e Faro, Sesimbra, Santiago, Cacém e Odmira 26, 28 para Lisboa e Setúbal, Alcácer do Sal, Grande Lourique e Beja 30, Évora e Aljustrel poderão chegar aos 31 graus.
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0: Tina Turner, Simply the Best, é também o resultado, é também um dos espetáculos que vai poder ver-se no próximo fim de semana. Dar um saltinho até Alcácer do Sal. É a Feira Nova de Outubro, que acontece no Parque Urbano, nos dias 2, 3, 4 e 5, sendo que no dia 2, sexta-feira, o concerto com Chico da Tina, dia 3, os Dama, no dia 4, os À Toa, e no dia 5, esse tributo, esse espetáculo tributo a Tina Turner, Simply the Best. É, então, a proposta para o próximo fim de semana. Passe por Alcácer do Sal e divirta-se na Feira Nova de Outubro.
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0: Curse. Tiago Bittencourt deixou-nos a 4 minutos das 10 à altura para me despedir. Se com aquela até mais logo. Eu regresso ao rádio quando forem 5 da tarde. Até lá, desejo-lhe a continuação de uma fantástica segunda-feira. Até mais logo.
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1: São 10 horas e 23 minutos.
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2: Assembleia de Alcácer pede reavaliação de dia de projeto agroflorestal na ZEC com Portagalé. Santiago do Cacém investe cerca de 10 mil euros em material escolar e didático.
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2: A Assembleia Municipal de Alcácer do Sal aprovou por unanimidade uma moção que pede a reavaliação da declaração de impacto ambiental favorável condicionada ao projeto agroflorestal das Herdades da Murta e Monte Novo. O documento apresentado pelo PS manifesta preocupação com a pressão crescente sobre os recursos hídricos, habitats e espécies protegidas da Zona Especial de Conservação com Portagalé. Os deputados municipais defendem que os projetos de agricultura intensiva e regadio não devem ser avaliados de forma isolada, mas tendo em conta os efeitos acumulados sobre o território e o consumo de água. A moção pede ao Governo, APA, ICNF e CCDR Alentejo uma avaliação integrada dos projetos existentes aprovados e ainda em apreciação naquela zona protegida. É também solicitado o reforço da monitorização dos recursos hídricos subterrâneos e a divulgação pública de informação sobre níveis de água, recarga e consumos. A Assembleia Municipal pretende ainda que as instituições europeias acompanhem a situação da ZEC com Portagalé e o cumprimento das obrigações de proteção previstas na Diretiva Habitats. O município de Santiago do Cacém vai distribuir kits de material escolar e didático pelas salas de educação pré-escolar, primeiro ciclo, atividades de animação e apoio à família e componente de apoio à família do Conselho. O investimento previsto ronda os 10 mil euros e deverá abranger 29 salas de educação pré-escolar, 56 do primeiro ciclo, 5 salas de atividades de animação e apoio à família e 3 de componente de apoio à família. Os kits incluem materiais de pintura, desenho, escrita, recorte e colagem, além de outros recursos pedagógicos adaptados às diferentes faixas etárias. No espaço de atividades e de componente serão também distribuídos jogos e materiais didáticos destinados ao desenvolvimento de atividades lúdicas e educativas. A medida integra os apoios municipais na área da ação social escolar e junta-se à oferta dos cadernos de atividades para o ano letivo 26-27, aprovada em agosto. A Câmara do Odmira tem a decorrer até 31 de outubro a fase de candidaturas ao Regulamento Municipal de Apoio ao Associativismo Empresarial para o ano 2027, dirigido a associações empresariais do Conselho. A iniciativa tem como objetivos, entre outros, a promoção de atividades de relevante interesse económico e a dinamização de novos projetos. A segunda edição da campanha V de Vidro, Rally 5, já está em curso e decorre até 14 de novembro em 7 concelhos: Alcácer do Sal, Aljustrel, Ferreira do Alentejo, Grândola, Odmira, Santiago do Cacém e Sines. Promovida pela Ambilital, com financiamento da Sociedade Ponte Verde, a iniciativa pretende aumentar em 10% o encaminhamento de embalagens de vidro para reciclagem e mobilizar as comunidades através de instituições locais. Nesta edição participam, entre outras entidades, corporações de bombeiros, associações e instituições de apoio social dos vários concelhos envolvidos. Entretanto, a Ambilital entregou o prémio da primeira edição aos bombeiros voluntários de Ferreira do Alentejo. A corporação recebeu 2 mil euros em equipamentos de proteção individual como reconhecimento pelo resultado alcançado na campanha realizada em 2025. O Rally 5 pretende incentivar a reciclagem de vidro e reforçar o envolvimento das populações num território mais sustentável. O Rotary Clube de Sines, com o apoio da Fundação Rotária Portuguesa, atribuiu 2 bolsas de estudo a alunos da Escola Secundária Poeta Alberto. A iniciativa decorreu no mês dedicado à educação básica e alfabetização e pretendeu, segundo o Rotary, reconhecer o mérito e incentivar os jovens a prosseguirem a formação académica. O clube sublinha em comunicado que o apoio da Fundação Rotária Portuguesa permite dar continuidade à atribuição destas bolsas e ao incentivo à educação dos jovens daquele concelho. É tudo. Tenham um bom dia. Boa segunda-feira.
0: Temperatura atual, 24 graus.
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0: Grande canção em jeito de recordação com os Maroon 5 na abertura da edição de segunda-feira, 28 de setembro. Eu sou Edna Nobre e vou estar na sua companhia até bem pertinho das 13 horas. Venha daí. Boa segunda-feira connosco.
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0: Em português com os 4:30 e este Dancemos um Slow. Já são 11:25 no relógio da M24. Estão a esta hora 24 graus e céu com algumas nuvens, céu nublado depois de uma chuvinha que caiu nesta manhã de segunda-feira. O IPMA previa isso mesmo, chuva para hoje e também para os próximos dias. Não está de resto afastada a possibilidade de mais chuva nesta segunda-feira. Previsão segundo o IPMA, não muito provável na região, mas até quarta ela pode cair.
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0: Daqui a pouco vamos olhar ao pormenor o tempo para esta segunda-feira e também para a semana.

0: A recordar este Killing Me Softly com Roberta Fleck e também os Fugees na M24, já com 37 minutos para lá das 11 da manhã, praticamente 38. Vamos olhar o tempo a esta hora na rádio. Segunda-feira, 28 de setembro, com o IPMA a continuar a prever para hoje céu com períodos de muito nublado, aguaceiros em especial a partir da tarde e nas regiões do interior, que serão por vezes fortes e acompanhados de trovoadas e que poderão ser ocasionalmente sobre a forma de granizo. A previsão do IPMA diz hoje também que o vento sopra fraco, tornando-se fraco a moderado a partir da tarde e a superar por vezes forte nas terras altas do litoral norte no final do dia. Temos uma segunda-feira com possibilidade de formação de neblina ou nevoeiros em alguns locais do litoral e também com descida da temperatura. As máximas hoje nos 25 graus em Sines, previsão de 27 para Odmira, 28 em Setúbal e Santiago de Cacém, a temperatura prevista para Grândola nos 31 graus, 32 em Alcácer do Sal. À noite a temperatura desce até aos 16 graus em Setúbal e Alcácer do Sal, 17 é a temperatura esperada em Santiago de Cacém e em Grândola, 18 em Odmira e 19 para a cidade de Sines. Temos hoje alguns distritos com alerta amarelo, o caso dos distritos de Faro, Beja, Évora, Porto Alegre, também Castelo Branco, Guarda e Bragança, todos os distritos mais voltados para o interior com alerta de trovoada nesta segunda-feira, 28 de setembro, alerta que se irá manter em alguns distritos, nomeadamente os distritos amanhã, por exemplo, de Braga, também Viana do Castelo, ainda o distrito de Vila Real, do Porto e de Aveiro. Amanhã o aviso é devido à precipitação que vai ser forte e manter-se em alguns distritos, nomeadamente de Vila Real e também de Aveiro, até à madrugada de 30 de setembro. Temos então alguns alertas devido à trovoada e à chuva que se prevê em alguns distritos de Portugal continental nos próximos dias. Aqui no Alentejo Litoral, os distritos do interior, como o Alcácer do Sal e Grândola, têm hoje previsão de trovoada e também de aguaceiros, previsão lá mais para a hora de almoço, com probabilidade de aguaceiros e também de trovoada na tarde desta segunda-feira. Já o Santiago de Cacém, Sines e também Odmira, sem qualquer probabilidade de trovoadas, pelo menos na tarde de hoje, segunda-feira. Ora, ao longo da semana vamos ter nuvens, vamos ter também sol, temperaturas não muito baixas ao longo desta semana. A temperatura máxima nesta semana oscilar entre os 25 e os 28 graus nas localidades do litoral, o interior com a temperatura ligeiramente mais alta, entre os 29 e os 32 graus. Já a temperatura mínima vai começar a descer a partir de quinta-feira, é essa a previsão do IPMA para esta semana, que começa com chuvinha.
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0: Já levámos com um banhinho de água logo pela manhã e não está posta de parte a possibilidade de voltar a cair mais chuvinha na região na manhã de hoje.

0: Não mudava nada. Em português, Papillon e Bárbara Tinoco a 14 minutos do meio-dia. Fazemos pausa curta e a seguir, Alex Warren.
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0: Na América, com os chutes e pontapés, recuamos até 87. Estamos a 5 minutos do meio-dia. À hora certa, por cá, há informação da região, a edição trazida pela jornalista Helga Nobres e logo depois também na rádio, conto com Pulsar Económico.
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0: Eu volto também depois do meio-dia.

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2: Meio-dia com 4 minutos no relógio da rádio e temos na M24 a esta hora a edição das notícias com a jornalista Helga Naves.
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3: A Assembleia de Alcácer pede reavaliação de dia de projeto agroflorestal na ZEC com Porta Galé. Santiago do Cacém investe cerca de 10 mil euros em material escolar e didático.
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3: A Assembleia Municipal de Alcácer do Sal aprovou por unanimidade uma moção que pede a reavaliação da Declaração de Impacto Ambiental favorável condicionada ao projeto agroflorestal das Herdades da Murta e Monte Novo. O documento apresentado pelo PS manifesta preocupação com a pressão crescente sobre os recursos hídricos, habitats e espécies protegidas da Zona Especial de Conservação com Porta Galé. Os deputados municipais defendem que os projetos de agricultura intensiva e regadio não devem ser avaliados de forma isolada, mas tendo em conta os efeitos acumulados sobre o território e o consumo de água. A moção pede ao Governo, APA, ICNF e CCDR Alentejo uma avaliação integrada dos projetos existentes aprovados e ainda em apreciação naquela zona protegida. É também solicitado o reforço da monitorização dos recursos hídricos subterrâneos e a divulgação pública de informação sobre níveis de água, recarga e consumos. A Assembleia Municipal pretende ainda que as instituições europeias acompanhem a situação da ZEC com Porta Galé e o cumprimento das obrigações de proteção previstas na Diretiva Habitats. O município de Santiago do Cacém vai distribuir kits de material escolar e didático pelas salas de educação pré-escolar, primeiro ciclo, atividades de animação e apoio à família e componente de apoio à família do Conselho. O investimento previsto ronda os 10 mil euros e deverá abranger 29 salas de educação pré-escolar, 56 do primeiro ciclo, 5 salas de atividades de animação e apoio à família e 3 de componente de apoio à família. Os kits incluem materiais de pintura, desenho, escrita, recorte e colagem, além de outros recursos pedagógicos adaptados às diferentes faixas etárias. No espaço de atividades e de componente serão também distribuídos jogos e materiais didáticos destinados ao desenvolvimento de atividades lúdicas e educativas. A medida integra os apoios municipais na área da ação social escolar e junta-se à oferta dos cadernos de atividades para o ano letivo 26-27, aprovada em agosto. A Câmara de Odmira tem a decorrer até 31 de outubro a fase de candidaturas ao Regulamento Municipal de Apoio ao Associativismo Empresarial para o ano 2027, dirigido a associações empresariais do Conselho. A iniciativa tem como objetivos, entre outros, a promoção de atividades de relevante interesse económico e a dinamização de novos projetos. A segunda edição da campanha V de Vidro, Rally 5, já está em curso e decorre até 14 de novembro em 7 concelhos: Alcácer do Sal, Aljustrel, Ferreira do Alentejo, Grândola, Odmira, Santiago do Cacém e Sines. Promovida pela Ambilital, com financiamento da Sociedade Ponte Verde, a iniciativa pretende aumentar em 10% o encaminhamento de embalagens de vidro para reciclagem e mobilizar as comunidades através de instituições locais. Nesta edição participam, entre outras entidades, corporações de bombeiros, associações e instituições de apoio social dos vários concelhos envolvidos. Entretanto, a Ambilital entregou o prémio da primeira edição aos bombeiros voluntários de Ferreira do Alentejo. A corporação recebeu 2 mil euros em equipamentos de proteção individual como reconhecimento pelo resultado alcançado na campanha realizada em 2025. O Rally 5 pretende incentivar a reciclagem de vidro e reforçar o envolvimento das populações num território mais sustentável. O Rotary Clube de Sines, com o apoio da Fundação Rotária Portuguesa, atribuiu 2 bolsas de estudo a alunos da Escola Secundária Poeta Alberto. A iniciativa decorreu no mês dedicado à educação básica e alfabetização e pretendeu, segundo o Rotary, reconhecer o mérito e incentivar os jovens a prosseguirem a formação académica. O clube sublinha em comunicado que o apoio da Fundação Rotária Portuguesa permite dar continuidade à atribuição destas bolsas e ao incentivo à educação dos jovens daquele concelho. É tudo. Tenham um bom dia. Boa segunda-feira.
2: Mais notícias na rádio a partir das 14h, edição trazida pela jornalista Helga Naves.
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0: Temperatura atual, 25 graus.
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2: Embora esteja o tempo mais cinzento, temos na rádio, temos a esta hora, aliás, 25 graus, temperatura máxima a esta hora, que ainda pode subir ligeiramente. Ora, temos comerciais para atualizar na manhã desta segunda-feira, 28 de setembro.
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2: Boa tarde, bem-vindos a mais uma edição do programa de Porta Aberta. Fique connosco até bem perto das 14 horas e fique a saber o que se passa no seu município.

o início do novo ano letivo, o município de Santiago do Cacém assegura a oferta gratuita dos cadernos de fichas de atividades a todos os alunos dos agrupamentos de escolas do município, Cercal do Alentejo, Santiago do Cacém, Santo André e professor Arménio Lança, em Alvalade. A entrega simbólica dos cadernos de fichas de atividades decorreu no dia 25 de setembro e foi realizada pela vereadora Teresa Serrão Gonçalves, acompanhada pela responsável da Divisão da Educação, Ação Social e Saúde, a Susana Serrão. Para concretizar esta medida, a autarquia investe 177.550 euros na aquisição de 13.800 cadernos de fichas de atividades, que serão então distribuídos gratuitamente a cerca de 3.115 alunos. A iniciativa abrange todas as disciplinas do primeiro, segundo e terceiro ciclos do ensino básico, bem como as disciplinas de formação geral e as disciplinas específicas trienais do ensino secundário. A oferta dos cadernos de atividades integra um conjunto abrangente de medidas de ação social escolar promovidas pelo município, que visam proporcionar melhores condições de aprendizagem e apoiar as famílias ao longo de todo o percurso educativo.

0: Cinco Terras, Cinco Noites é um novo ciclo cultural que nasce para aproximar uma programação artística de qualidade das populações e reforçar a oferta cultural no território.
1: Ela nasceu porque, de facto, nós, e as pessoas vão se apercebendo, temos, de facto, entre as propostas de construção que vão acontecer e os já edificados, cinco auditórios no concelho, que corresponde, grosso modo, às localidades que também têm mais população. Claro que o ideal seria termos um em cada canto, em cada recanto, em cada localidade, em cada sítio, em cada aldeia. Sabemos que não é todo possível, portanto, estão concentrados, mas estão espalhados pelo concelho, acabam por fazer a cobertura integral do concelho. E são cinco auditórios, são cinco terras em que eles existem e são cinco noites que vamos preencher com um novo conceito, com tudo, seja de performance, seja de músicos. É, como dizias bem, um novo ciclo cultural para aproximar a programação artística de qualidade das populações, não se ficar só pelas cidades de Santiago e Santo André, e espalharmos esta oferta cultural pelo território. O conceito é relativamente simples, reforçar esta oferta através de cinco noites com cinco espetáculos nas cinco localidades mais populosas do concelho, descentralizar a programação das cidades e levar artistas de reconhecido mérito aos pontos diversos do concelho para fazermos a cobertura total. E, claro, naturalmente, o objetivo disto tudo é aproximar a cultura de quem vive nestes pontos, às vezes mais distantes do concelho, e que merece a nossa igual atenção. A primeira edição do Cinco Terras, Cinco Noites, deste novo conceito, é com Rão Quiau à cabeça e a sua banda. É um músico incontornável da cultura portuguesa, saxofone, flauta de bambu, revitalizou na altura que o fado estava, de certa maneira, a passar de moda, o fado, através destas interpretações, primeiro de saxofone e depois da flauta de bambu. A linguagem musical dele é única e tem vários discos de ouro e platina e está melhor do que nunca. É como o vinho do Porto, a sua criação musical, e vai percorrer a sua carreira. Estes ciclos do Cinco Terras, Cinco Noites não é o nome da tour do Rão Quiau. A tour chama-se Fado Bambu e o Rão Quiau faz esta tour exclusiva no concelho de Santiago do Cacém, nestes cinco sítios. Qualidade é o que vamos ver sempre no Cinco Terras, Cinco Noites. Começa com Rão Quiau e há de continuar por aí fora, com várias aparições ao ano, provavelmente, nesta descentralização que há da cultura. Em relação a este primeiro ciclo da mini-tour Fado Bambu, integrado no Cinco Terras, Cinco Noites, começamos quinta-feira com o espetáculo em Alvalade, no Auditório Municipal. Na sexta, no Cineteatro Vitória, Artur de Sousa Pinto e Ermidas. Depois, Rão Quiau passará na semana seguinte, 2 de outubro, pelo AMAC, pelo Auditório Municipal António Chinha Santiago. 3 de outubro, sábado, pela Casa do Povo de Cercal do Alentejo. E 4 de outubro, pelo Auditório Mário Primo, na SPAM, na Escola Secundária de Santo André, em Vila Nova de Santo André. A curiosidade é que, enquanto não está o auditório construído no Cercal do Alentejo, os espetáculos serão na Casa do Povo, e enquanto não temos o grande auditório de Santo André construído, o novo, serão no auditório Mário Primo existente na SPAM. Os outros espaços são já os espaços que existem e que se vão manter. No fundo, nós estamos a antecipar a história, ao levar já todos os sítios onde há ou vai haver auditórios este espetáculo. Começamos bem com o Rão Quiau.
0: O conceito é simples: cinco noites, cinco espetáculos nas cinco localidades mais populosas do concelho de Santiago do Cacém. Uma programação descentralizada que leva artistas de reconhecido mérito a diferentes pontos do concelho e aproxima a cultura de quem aqui vive. A primeira edição de Cinco Terras, Cinco Noites apresenta Rão Quiau, músico incontornável da cultura portuguesa, com uma longa carreira construída sobre o saxofone e a flauta de bambu. Rão Quiau desenvolveu uma linguagem musical singular e alcançou um assinalável reconhecimento artístico e comercial com vários discos de ouro e de platina. É com um nome desta dimensão que começa Cinco Terras, Cinco Noites, um ciclo marcado pela qualidade, pela proximidade e pela vontade de levar cultura a diferentes pontos do concelho de Santiago do Cacém. Os espetáculos com entrada livre acontecem às 21h30, nas seguintes datas e locais: dia 24 de setembro, Auditório Municipal de Alvalade; Dia 25 de setembro, Cine Teatro Vitória, Artur de Sousa Pinto, Ermida Chado. Dia 2 de outubro, Auditório Municipal, António Cheinho, Santiago do Cacém. Dia 3 de outubro, Casa do Povo de Cercal do Alentejo. Dia 4 de outubro, Auditório Mário Primo, em Vila Nova de Santo André. 5 terras, 5 noites, é um novo ciclo cultural que nasce no Conselho de Santiago.
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0: O município de Santiago do Cacém e a Galp assinaram no dia 17 de setembro, com o valor de 115 mil euros, o protocolo de apoio a 28 coletividades e associações culturais, desportivas, sociais e ambientais. No âmbito do protocolo, a empresa compromete-se a atribuir estes apoios de forma a contribuir financeiramente para o desenvolvimento e apoio social, ambiental e educativo, científico e cultural das comunidades. O ato decorreu na sala de sessões do edifício sede do município, na presença do presidente da Câmara Municipal de Santiago do Cacém, Bruno Gonçalves Pereira, da diretora de refinação da Galp, Cristina Cachola, da diretora de comunicação e suporte da refinaria de Sines, Ana Gomes, e de representantes das associações e coletividades. O presidente da autarquia sublinhou que a Galp é uma parceira no território já há bastante tempo.
3: Porque entendemos que vivemos numa comunidade. E uma comunidade passa por todos os atores, digamos assim, do território, quer por um lado as associações, todas elas com a sua finalidade de socorro, desportivas, recreativas, de entretenimento, que prestam um serviço inestimável ao concelho e à região e que é insubstituível. Não é a Câmara que deve fazer as coisas, é dar asas a quem tem as ideias, os meios no terreno e as pessoas para as fazer, à parte das suas competências próprias. Por outro lado, e como somos uma comunidade, é indissociável vivermos numa zona industrial e também com muitas empresas que querem e fazem naturalmente parte dessa comunidade. Por isso, é um momento alto este em que a comunidade se revela também numa das suas facetas que muito agradecemos e que muito nos orgulham, que é esta interação. A comunidade é composta de empresas que têm uma certa dimensão, que, por um lado, são fornecidas da mão de obra dos habitantes dos concelhos, e neste caso aqui concreto Santiago do Cacém, e, por outro lado, também proporcionam, além de uma situação que no seu conjunto é, nesta altura, quase pleno emprego, também esta participação na comunidade, onde as pessoas se realizam culturalmente, desportivamente e noutras vertentes. E por isso há esta relevância toda e que exortamos a que se mantenha no futuro e, atendendo aos mercados, às possibilidades, se possível, que se amplie quando as condições e sempre que as condições sejam nesse sentido. Portanto, quero dar as boas-vindas a todas e a todas as associações e também à Galp Energia, que é uma parceira no território já há bastante tempo e que para o bem também do território e desta integração, desta tal referida vida em comunidade.
0: Para Cristina Cachola, diretora de refinação, o protocolo firmado reflete os 48 anos de operações da empresa.
4: A refinaria de Sines acho que faz parte da região. Tivemos ontem exatamente a celebrar 48 anos de operação, como fizemos. Acho que é uma atividade industrial da qual foi sempre adaptando-se às necessidades de mercado e foi investindo no sentido da sua sustentabilidade. Tudo isto se faz com pessoas e grande parte das nossas equipas fazem parte, têm a sua vida, as suas famílias nesta região, na região de Santiago do Cacém. Portanto, são muitos aqueles que vivem nesta região. Portanto, para nós é sempre muito gratificante também estes momentos em que nós podemos estar junto da comunidade e daqueles que partilham, associações que fazem parte também daquilo que são os nossos valores. Portanto, a parte do apoio social, a parte daquilo que é a parte de desporto, para aqueles que são também as gerações mais novas, mas todas elas, faz-nos bem a todos. Portanto, toda a parte de cultura, tudo isso é algo que nós prezamos como valores, mas que prezamos também, acima de tudo, como aquilo que é o apoio às nossas pessoas que trabalham no contexto da refinaria de Sines. Portanto, é com muito prazer hoje que também partilho o estar aqui hoje e a vontade de continuar aquilo que é o caminho que temos percorrido, de uma sustentabilidade que nos permite continuar a ser uma atividade industrial muito relevante para a zona.
0: O valor total de apoios deste protocolo é definido anualmente pela Galp, de acordo com os seus mecanismos próprios de orçamentação e regulação internos, assim como as coletividades e associações a apoiar. As coletividades abrangidas são a Dançarita, Associação Artística e Cultural, Academia de Música de Santo André, Associação Grupo Acan Talentejano Vozes do Alentejo, Arte Cor Geração, Associação Artes, Cor e Geração, Haja Gato, Associação Juvenil Amigos do Gato, ASAS, Academia Sénior de Artes e Saberes de Santo André, Associação Coral Vozes de Arte, Associação Cultural de Santiago de Cacém, Associação de Apoio e Desenvolvimento Integrado de Ermida Chado, Associação de Cultura, Recreio e Desporto Estrela de Santo André, Associação Humanitária de Bombeiros Mistos de Santiago de Cacém, Associação Humanitária de Bombeiros Voluntários de Santo André, Associação São Francisco de Assis, Proteção de Animais e Natureza, Atlético Basket Clube de Santo André, Centro de Dia de São Francisco da Serra, Centro Social Paroquial de Santa Maria, Serviço de Apoio Domiciliário, Sérgio Ziago, Cooperativa para a Educação de Crianças e Jovens Inadaptados de Sines e Santiago de Cacém, Coala, Clube de Orientação e Aventura do Litoral Alentejano, Juventude Atlético Clube, Cotas Bike Team, Os Chaparros BTT Team Associação, Quadricultura Associação, Rancho Folclórico Ninho de Uma Aldeia, Santa Casa da Misericórdia de Santiago de Cacém, Sociedade Harmonia, Coral Harmonia, Sociedade Recreativa Filarmónica União Artística, União Sport Clube e

0: O município de Santiago de Cacém realizou no dia 8 de setembro o primeiro seminário sobre mediação de leitura, para o qual convidou a comunidade educativa para refletir sobre a urgência de cultivar leitores. A iniciativa decorre do Programa Municipal de Promoção do Sucesso Escolar, a Escola Eleva-te, e assumiu especial relevância perante os dados mais recentes do PISA, Programa Internacional de Avaliação de Alunos, que mostram que o desempenho dos alunos portugueses piorou pelo terceiro ano consecutivo, recuando a níveis de 2026. Todos os intervenientes na conferência defenderam a importância de ler como uma competência essencial para aprender. No seu discurso de abertura, o presidente da Câmara Municipal de Santiago do Cacém, Bruno Gonçalves Pereira, sublinhou que a temática assume especial importância, tendo em conta o paradigma atual que se vive na nossa sociedade.
1: A realização deste encontro assume um significado particularmente especial, porque coincide precisamente com o 60º aniversário do Dia Internacional da Literacia, tema em que trabalhei direta e indiretamente através do Dilma, quando exerci funções nas últimas décadas nos órgãos de comunicação social nacionais. É uma data, por isso, por esta feliz coincidência, que nos convida a refletir sobre a importância da literacia, por um lado, e sobre o papel de todos que existe na construção de uma sociedade mais informada, mais participativa e com mais oportunidades para todos. É um seminário que nasce de uma convicção de que o município de Santiago do Cacém assume como uma prioridade, claramente, que é de promover a leitura, é também investir no conhecimento, na educação e, sobretudo, no futuro das nossas crianças e dos nossos jovens, e pode parecer um lugar comum, mas este investimento é também um investimento, claro, no que é a massa crítica e a sua aplicação no futuro, nas próximas sociedades e nos outros locais. Estamos numa época em que o acesso à informação é mais fácil do que nunca, mas para isso faltam-nos ferramentas de saber ler, compreender, interpretar, questionar e produzir informação de forma crítica. Tornou-se, por isso, ainda muito mais importante. Os desafios são crescentes. Aqueles que se enfrentam hoje ao nível da literatura, da escrita, exigem, por isso, respostas conjuntas e persistentes. Exigem o envolvimento das escolas, das famílias, das bibliotecas, dos profissionais e da educação, no seu geral, enquanto comunidade, e da cultura, também de uma forma mais abrangente, mas também das autarquias e também das nossas casas. Tem a ver também com o compromisso de trabalho deste município através do programa Escola Eleva-te, um programa municipal de promoção do sucesso escolar, nomeadamente através do seu eixo 3, desenvolver as literacias e a atividade 3.1, a capacitação de mediadores de leitura. Tão necessários agora pelas razões postas e por outras que queiram debater também. É uma ideia que é simples, mas que é fundamental, na nossa opinião. Não basta pôr os livros à disposição. É necessário criar condições para que as crianças e os jovens descubram o prazer de ler, desenvolvam as competências e encontrem na leitura uma ferramenta para compreender melhor o nosso mundo. E é aqui que o papel dos mediadores de leitura, dos professores, dos bibliotecários e todos os profissionais envolvidos assume uma importância decisiva. Este seminário é, por isso, na nossa opinião, muito mais do que um momento de formação. É um espaço de reflexão, de partilha de experiências e construção conjunta das respostas. E é também, claramente, uma oportunidade para valorizar o trabalho que diariamente é desenvolvido por todos vós, como aqui disse, e, de certa forma, também pelo município em torno da leitura e das literacias como forte aposta cultural das bibliotecas.
0: O vereador com o pluro da educação, Francisco Sousa, que encerrou os trabalhos, defendeu a mesma linha de pensamento de que ler é uma competência essencial para aprender. No terreno, a desenvolver a atividade do Programa Municipal de Promoção do Sucesso Escolar, a Escola Eleva-te, capacitação de mediadores de leitura, a mediadora de leitura, Paula Cusati, fez durante o seminário o balanço do plano que decorreu durante o ano letivo 2025-2026.
2: Um balanço muito positivo, com um auditório praticamente cheio, com pessoas que vieram do nosso concelho, de outros limítrofes e de outras áreas longe do nosso concelho, todas com muita vontade de ouvir estas partilhas, partilhas que estiveram alinhadas com aquelas que são os princípios objetivos e as diretrizes para o futuro da Rede de Bibliotecas Escolares e do Plano Nacional de Leitura, num dia, o Dia Internacional da Literacia, em que foram divulgados os novos resultados dos exames PISA e em que vimos que Portugal retrocedeu 20 anos ao nível da leitura e da escrita. Resultados muito preocupantes, portanto vimos que é urgentíssimo falar destes assuntos, capacitar professores e técnicos de biblioteca enquanto mediadores de leitura para formarem leitores competentes. Todas as partilhas, todas as comunicações foram extremamente interessantes, muito genuínas. Começámos de manhã com a conferência da professora Sara Reis da Silva, com uma grande profundidade e ao mesmo tempo muito próximo e com sugestões de leitura extraordinárias sobre o valor da leitura literária e sobre o papel dos professores enquanto mediadores. E depois no painel da tarde, realmente acho que ficámos todos conquistados por estes belíssimos professores e educadores que temos no nosso concelho a trabalhar tão bem. Portanto, o resultado só pode ser muito, muito positivo.
3: Este seminário resulta também do programa Eleva-te e de um trabalho que foi feito por si no âmbito da mediação de leitura junto dos professores.
2: Exato.
3: Como é que foi esse trabalho também?
2: Portanto, este plano estratégico de capacitação de mediadores de leitura, do qual este seminário é a última das ações deste ano letivo, nasce efetivamente, e como diz, do programa Municipal de Promoção do Sucesso Escolar, a Escola Eleva-te, é um dos eixos, né? Juntamente com o desporto, com a música e com as competências socioemocionais. E o trabalho que foi feito foi no sentido, primeiro, de um diagnóstico inicial para ver o estado da arte, das práticas de leitura e dos acervos que se encontram nas escolas e nos jardins de infância, e depois uma auscultação das necessidades formativas e das dificuldades encontradas em cada contexto. Foi desenhado um plano de ação para este ano letivo, que resultou em 68 sessões de mediação de leitura, na criação de um grupo de estudos que lê, né? Um grupo de professores que lê e que estuda, que reflete online. Tivemos 4 encontros e vamos continuar para o ano. Tivemos 2 ações de formação, tivemos uma ação para pais num dos agrupamentos, tivemos o desenho de um folheto para pais, tivemos a escolha, a seleção de quase mais de 100 livros que vão ser distribuídos e que já foram adquiridos pela Câmara Municipal, pelo Serviço Municipal de Bibliotecas e Arquivo da Câmara Municipal. E talvez me esteja a lembrar de mais alguma coisa, mas em poucos meses fizemos tanto. Este é só o princípio. Este primeiro ano serviu sobretudo para nos conhecermos, para começarmos a comungar do mesmo espírito. E vamos continuar com muito entusiasmo e com um espírito de missão, porque estas questões da leitura, da educação e da cultura são fundamentais para a cidadania ativa e para a democracia.
3: E por parte da comunidade educativa, qual foi a recepção a estas ações, este conjunto de ações que foi desenvolvido?
2: Pronto, o plano começou um bocadinho já tarde este ano, então talvez por isso tenhamos tido em algumas ações menos adesão, nomeadamente nas ações de formação. No entanto, a presença dos docentes neste seminário faz-nos esperançosos, deixa-nos esperançosos quanto à adesão no próximo ano. Já começámos, eu acho que diria bem, e esperamos continuar com mais, conquistar mais.
0: O seminário contou com a presença da coordenadora do Plano Nacional de Leitura, Elizabeth Soalheiro, da coordenadora da Rede de Bibliotecas Escolares, Maria João Felipe, da coordenadora interconselhia da Rede de Bibliotecas Escolares, Catarina Fernandes, da chefe do Serviço Municipal de Bibliotecas e Arquivo, Luísa Gomes, de diretores e representantes dos 4 agrupamentos de escolas do concelho, de profissionais da educação, da cultura e de outras áreas do conhecimento. O programa Escola Eleva-te é promovido pelo município de Santiago do Cacém e foi concebido em parceria com os agrupamentos de escolas do município no âmbito do Programa Regional Alentejo 2030, Programa Intermunicipal de Promoção de Sucesso Escolar, e tem como objetivo principal contribuir para a melhoria das condições sociais de aprendizagem das crianças e jovens é desenvolvido por uma equipa multidisciplinar nas áreas da educação, da música, do desporto, da leitura e da psicologia.
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0: A Câmara Municipal de Santiago do Cacém aprovou em reunião de Câmara de dia 10 de setembro a aplicação para 2027 da taxa familiar do Imposto Municipal sobre Imóveis, IMI. A medida tem como objetivo introduzir um princípio de justiça fiscal, garantindo que quem tem mais encargos familiares beneficie de um alívio proporcional até 140 euros. O IMI familiar é um benefício fiscal que dá um desconto fixo no valor deste imposto a pagar pelos agregados familiares com filhos. O valor da dedução depende do número de dependentes a cargo. No caso de um filho, a dedução é de 30 euros, dois filhos é de 70 euros e famílias com três ou mais filhos, o desconto no IMI é de 140 euros. A taxa de IMI no município de Santiago do Cacém é de 0,3 pontos percentuais, percentagem mínima prevista para os prédios urbanos. A taxa de IRS sobre os contribuintes com domicílio no concelho também registra uma alteração, com a devolução de 0,5% da participação do município no IRS aos munícipes. Para 2027 foi aprovada manter a taxa de derrama, que se fixa em 1,5% sobre o lucro tributável. Foi igualmente aprovado manter a isenção deste imposto a todas as empresas com lucros iguais ou inferiores a 150 mil euros.
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0: Sessão ordinária da Assembleia Municipal de Santiago do Cacém realiza-se no dia 29 de setembro, às 21 horas, no Auditório Municipal António Chainho. A sessão ordinária da Assembleia Municipal de Santiago do Cacém. Os pontos na agenda da Assembleia Municipal de Santiago do Cacém encontram-se disponíveis para consulta no Facebook e site da Câmara Municipal de Santiago do Cacém.

0: Realizou-se dia 24 de setembro a sessão ordinária da reunião de Câmara Municipal de Santiago do Cacém. Dos pontos da ordem do dia, o presidente da autarquia, Bruno Gonçalves Pereira, destacou os seguintes assuntos.
1: Arrendámos uma parcela de terreno em Alvalade para o CIRESP, a Rede Digital de Segurança e Emergência Nacional. É importante sempre esta colaboração com as autoridades de proteção civil e de socorro nacionais. Depois, aprovámos também, no que consideramos ser um ato importante, a atribuição de bolsas de estudo para o ensino superior, com a abertura de um concurso para o ano letivo de 2026-27, que vai apanhar mesmo na altura certa esta atribuição de bolsas, que foi aprovado também por unanimidade e que tem um reforço de verba a cada uma das bolsas. E depois parece que vão ser iniciados finalmente os edifícios, a construção de um edifício habitacional multifamiliar a custos controlados no Cercal do Alentejo, que também fizemos aprovar a nossa proposta por unanimidade. São estes três destaques nesta sessão hoje.
0: Renovação do contrato de arrendamento de uma parcela de terreno em Alvalade com o CIRESP, que gera as redes digitais de segurança e emergência. A atribuição das bolsas de estudo para o ensino superior, ano letivo de 2026-2027, para 50 alunos do ensino superior. A aprovação do plano de trabalhos definitivo da empreitada de construção dos 24 fogos de habitação a custos controlados no Cercal do Alentejo. Foram os pontos destacados pelo Presidente da Câmara Municipal de Santiago do Cacém, Bruno Gonçalves Pereira, da reunião de Câmara realizada no dia 24 de setembro.
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0: A Câmara Municipal de Santiago do Cacém aprovou, em reunião de Câmara de dia 13 de agosto, o reforço do apoio financeiro anual regular atribuído às 4 associações humanitárias de bombeiros do município de Santiago do Cacém. A decisão representa mais 10 mil euros por ano para cada corporação, aumentando este apoio dos atuais 30 mil euros para 40 mil euros anuais, sem prejuízo de outros apoios que possam ser atribuídos pelo município. Este é o quinto aditamento ao protocolo celebrado entre o município e as 4 associações humanitárias de bombeiros. Este reforço permitirá apoiar investimentos em viaturas, equipamentos e outras necessidades essenciais ao trabalho diário dos bombeiros, reconhecendo o papel fundamental que desempenham na proteção e segurança das populações. O presidente da Câmara Municipal de Santiago do Cacém, Bruno Gonçalves Pereira, sublinhou a importância de continuar a criar melhores condições para o trabalho desenvolvido pelos bombeiros.
1: Houve um quinto aditamento ao protocolo de colaboração celebrado entre o município e estas associações humanitárias ou mistas ou voluntárias. Um protocolo fim de 2011 e os valores passaram de 30 mil para 40 mil euros. Houve este acréscimo de 10 mil euros, sempre a tentar melhorar as condições das nossas corporações de bombeiros.
2: Falando.
1: Portanto, no total são mais 40 mil euros este ano, enquanto estamos a rever novas formas de apoiar as associações, como o cartão do bombeiro, o estatuto do bombeiro, fazer protocolos de raiz depois de estudados a fundo estes protocolos. Tudo isso está a ser preparado.
0: Mais apoio e melhores condições para quem todos os dias protege e serve a população é o objetivo da Câmara Municipal de Santiago do Cacém ao reforçar o apoio financeiro às 4 associações humanitárias de bombeiros do município.
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0: A Liga Portuguesa contra o Cancro, o Núcleo Regional do Sul, em parceria com o Serviço de Saúde, anuncia a continuidade do rastreio do cancro da mama no município de Santiago do Cacém. O rastreio está disponível na unidade móvel da Liga Portuguesa contra o Cancro, de 10 de setembro a 7 de dezembro, nos seguintes períodos e locais. De 10 a 15 de setembro em Ermida-Chado, junto ao Polo de Saúde em Ermida-Chado. De 17 a 21 de setembro em São Domingos, junto ao Polo de Saúde em São Domingos. De 23 a 28 de setembro em Alvalade, junto ao Polo de Saúde de Alvalade. De 29 de setembro a 8 de outubro em Cercal do Alentejo, junto ao Polo de Saúde de Cercal do Alentejo. De 9 de outubro a 6 de novembro em Santo André, junto ao estacionamento do Mercado Municipal de Santo André, e de 9 de novembro a 7 de dezembro em Santiago do Cacém, junto ao Parque de Feiras e Exposições no Terrado Inferior. As mulheres do município elegíveis para o rastreio, dos 45 aos 74 anos, vão poder contar com uma equipa técnica especializada na área do cancro da mama e com equipamentos digitais novos que potenciam uma melhor qualidade do diagnóstico. O rastreio é de base populacional para mulheres que tenham entre 45 e 74 anos, com os seguintes requisitos: sem qualquer alteração na mama, nem sintoma, sem próteses mamárias, sem realização de mastectomia, nunca teve cancro de mama, não está grávida e não está a amamentar. Cada mulher deverá realizar este rastreio de 2 em 2 anos. No Núcleo Regional do Sul, este tipo de ações teve início em 1997 e gradualmente foi sendo feito o seu alargamento até hoje. Já se realizaram cerca de 5 milhões de mamografias a nível nacional e cerca de 1 milhão de mamografias na região do Sul. Não deixe então de participar neste rastreio da Liga Portuguesa contra o Cancro. A unidade móvel da Liga Portuguesa contra o Cancro estará no Conselho de Santiago do Cacém de 10 de setembro a 7 de dezembro. Na página da Câmara Municipal de Santiago do Cacém encontra as datas e os locais onde a unidade móvel estará estacionada para que possa fazer o rastreio do cancro da mama.

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1: Alentejo meu, imagens da minha terra, exposição de pintura de Hilda Rito para ver de 22 de agosto a 24 de outubro no Museu Municipal de Santiago do Cacém. Inauguração da exposição, dia 22 de agosto pelas 16 horas. Hilda Maria Pereira Rito nasceu em São Bartolomeu da Serra, no concelho de Santiago do Cacém, em 1947. Em 1962 abraça a bonita profissão de fotógrafa no conceituado estúdio Foto Correia. Passada uma década, abre com a sua colega Maria Carolina Mestre Pinela Cardador o estúdio Foto Hildalina, onde ainda hoje se mantém ocupadas profissionalmente. Exposição para ver de terça-feira à sexta-feira, das 10 às 12 horas, das 14 às 16 horas e 30 minutos. Sábados, das 12 às 18 horas, o Museu Municipal encerra aos domingos, segundas-feiras e feriados. Destinatários, público em geral. Não perca então esta exposição, Alentejo Meu, Imagens da Minha Terra, para ver de 22 de agosto a 24 de outubro, no Museu Municipal de Santiago do Cacém. Exposição de pintura de Hilda.
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0: noites na oficina de cestaria que irá decorrer em Alvalade. Destinatários a partir dos 14 anos, limite de participantes até 8 por cada oficina. Não deixe então de participar na iniciativa Sábados do Museu, oficina de cestaria, uma arte ancestral, dia 3 de outubro no Museu do Trabalho Rural em Abela e dia 24 de outubro no Museu de Arqueologia de Alvalade.
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2: Assembleia Municipal de Santiago do Cacém vota esta terça-feira a devolução de 0,5% do IRS. Sines aprova a cedência de terrenos para 88 habitações a custos controlados.
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2: A Assembleia Municipal de Santiago do Cacém vai votar esta terça-feira a proposta de redução da participação municipal no IRS de 5 para 4,5%, a medida já aprovada em Câmara com os votos favoráveis do STC e do Chega e os votos contra da CDU permite devolver 0,5% do IRS aos contribuintes com domicílio fiscal no Conselho. A proposta motivou, entretanto, uma troca pública de posições em Santo André. A Assembleia de Freguesia aprovou por 7 votos contra 6 uma recomendação apresentada pelo STC para que o Presidente da Junta, David Gorgulho, eleito pela CDU, vote favoravelmente na Assembleia Municipal. David Gorgulho respondeu que a recomendação não vincula o seu voto e afirmou que não exerce um mandato condicionado por pressões públicas ou por recomendações destinadas a determinar antecipadamente o seu sentido de voto. O autarca acrescentou que o voto é seu e a responsabilidade também. O STC rejeitou ter dado qualquer ordem ao Presidente da Junta e respondeu que uma recomendação recomenda e uma ordem obriga. O movimento acrescentou que David Gorgulho terá de decidir se acompanha ou não a recomendação aprovada pela maioria da Assembleia de Freguesia. A votação sobre a participação variável no IRS está marcada para esta terça-feira às 9 da noite no Auditório Municipal António Chainho, em Santiago do Cacém. A Assembleia Municipal de Sines aprovou por maioria a cedência gratuita de 4 lotes municipais à cooperativa Giraldo Sem Pavor para a construção de 88 habitações a custos controlados na Quinta dos Passarinhos. Os terrenos localizados junto à Zona Industrial Ligeira 2 têm um valor de mercado estimado em cerca de 4 milhões de euros. O projeto desenvolvido em parceria com a Cooperativa de Habitação do Terminal 21, prevê 72 apartamentos T2 e 16 de tipologia T3. A proposta recebeu os votos favoráveis da CDU, as abstenções do PS e do PSD e o voto contra do Movimento Mais. Numa posição, o Mais afirma apoiar a construção de habitação a custos controlados, mas contesta a doação definitiva dos terrenos. O Movimento diz ter dúvidas sobre o enquadramento legal da operação e defende que poderiam ter sido consideradas alternativas, como a venda dos terrenos ou a constituição de um direito de superfície. Questiona ainda a ausência de intervenção municipal na seleção dos futuros compradores e defende que parte das habitações poderia integrar o parque municipal para arrendamento acessível ou apoiado. A cedência dos 4 lotes já tinha sido aprovada pela Câmara Municipal em julho, antes de seguir para a votação na Assembleia Municipal. O município de Santiago do Cacém vai distribuir kits de material escolar e didático pelas salas de educação pré-escolar, primeiro ciclo, atividades de animação e apoio à família, componente de apoio à família do Conselho. O investimento previsto ronda os 10 mil euros e deverá abranger 29 salas de educação pré-escolar, 56 do primeiro ciclo, 5 salas das atividades de animação e apoio à família e 3 da componente de apoio à família. Os kits incluem materiais de pintura, desenho, escrita, recorte e colagem, além de outros recursos pedagógicos adaptados às diferentes faixas etárias. Nos espaços das atividades de animação e apoio à família e da componente de apoio à família serão também distribuídos jogos e materiais didáticos destinados ao desenvolvimento de atividades lúdicas e educativas, explicou a Câmara de Santiago do Cacém em comunicado. A medida integra os apoios municipais na área da ação social escolar e junta-se à oferta dos cadernos de atividades para o ano letivo 2026-2027, aprovada em agosto. É tudo quanto a notícias. Tenham uma boa tarde.
0: Temperatura atual, 27 graus.
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0: Beyoncé e o seu Crazy in Love. Para trás deixámos os 4:30 e também os sons de Taylor Swift no arranque da edição de segunda-feira, 28 de setembro. Eu, Edna Nobres, estou cá até bem pertinho das 5 da tarde. Venha também comigo nesta segunda-feira, arranque de semana.
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0: Coldplay para ouvir agora, depois Inês Apenas e rodam muitas mais até às 3 da tarde.

0: Bruno Mars, música nova com este I Just Might rodar na M24. Estamos a 25 minutos das 3. Vamos ter às 3 na rádio a informação do país e do mundo, simultâneo com a Rádio Renascença. Agora atualizamos o tempo. Estão 27 graus a esta hora. Continuamos nesta segunda-feira, 28 de setembro, com um período de céu muito nublado, aguaceiros em especial a partir da tarde e nas regiões do interior, que serão por vezes fortes e acompanhados de trovoadas e que poderão ser ocasionalmente sob a forma de granizo. Previsão hoje, segunda-feira, também de vento fraco, tornando-se fraco a moderado a partir da tarde e a soprar por vezes fortes nas terras altas do litoral norte para o final do dia. Segunda-feira, 28 de setembro, com descida da temperatura. Hoje as máximas a chegarem aos 25 graus em Sines, 27 em Odmira, 28 a temperatura esperada em Setúbal e Santiago de Cacém, 31 para Grândola, 32 graus de máxima em Alcácer do Sal. Quanto às mínimas, conte na noite de hoje com temperaturas de 16 graus em Setúbal e Alcácer do Sal. A mínima esperada em Santiago de Cacém e Grândola nos 17 graus. 18 em Odmira, 19 temperaturas prevista para a cidade de Sines. Hoje, segunda-feira, 28 de setembro. Temos ao longo da semana temperatura idêntica, sobe e desce no que toca à temperatura máxima até domingo, temperaturas a oscilarem entre os 25 e os 28 graus na faixa litoral, temperatura mínima a descer a partir de quinta-feira, quinta e sexta-feira com mínimas nos 13 graus.
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0: Hoje, segunda-feira, temos nuvens, nubosidade praticamente durante todo o dia, com possibilidade de abertas no Alentejo Litoral para o meio da tarde. Previsão para amanhã de céu também com algumas nuvens durante a manhã e também praticamente durante toda a tarde. E na quarta-feira há possibilidade de aguaceiros fracos, pelo menos até ao início da tarde, é a previsão do IPMA para estes três primeiros dias desta última semana de setembro.
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0: No primeiro dia de outubro, conto com céu nublado por nuvens altas. Para a região não há previsão de chuva. Há sim chuviscos previstos também para sábado, mas ainda estamos no início da semana, muita coisa ainda pode mudar.
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0: recordamos.
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0: Miles Smith e este Stay, já há 4 minutos das 3 da tarde. Vamos ter às 3 em ponto informação do país e do mundo, simultâneo com a Rádio Renascença.
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0: Eu estou de volta logo depois com a nova hora. Até já.
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0: edição 3 da tarde. Vamos ter informação do país e do mundo já a seguir, simultâneo com a Rádio Renascença.
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0: Conferimos desde já os últimos momentos da visita pastoral do Papa França. Leão XIV preside esta hora a celebração de uma missa em Metz. Aura Miguel, boa tarde. No exterior da Catedral de Santo Estevão, mais uma multidão para receber o Papa.
1: É verdade, as autoridades estimam em cerca de 35 mil pessoas, porque grande parte, claro, que não cabem dentro desta catedral, que é belíssima, que é uma igreja que, enfim, começou a ser construída em 1120, demorou 3 séculos a completar-se e é extraordinária, é uma das catedrais mais bonitas de França, e a missa está mesmo agora a começar, mas antes de começar a missa, o Papa circulou exatamente por umas zonas adjacentes com imensos fiéis, também para poderem saudar assim o Papa de maneira mais próxima, com estes sinos a repicar, os sinos desta antiga catedral a repicar em pleno. Recorde-se que Metz é uma cidade que está na fronteira da Alemanha, que já foi invadida pela Alemanha e que já foi território alemão e depois foi restituída depois da Primeira Guerra Mundial à França, ainda com marcas, muitas marcas, enfim, de, não diria ódio, mas marcas deixadas pela guerra, e é exatamente também aqui a terra natal de Robert Schuman, que é considerado o pai da Europa e que se bateu mesmo pelo diálogo e nunca pela guerra, e é isso também que com esta visita o Papa quer selar, esta histórica presença do Papa em França durante 4 dias, onde também a paz e o diálogo e o encontro fraterno, claro, é muito mais importante que tudo o resto, e ficou também uma nota ao longo destes dias aqui nesta viagem histórica.
0: Reportagem da vaticanista Aura Miguel, que acompanha os últimos momentos da visita pastoral do Papa na França. Leão XIV regressa ainda esta tarde ao Vaticano. Momentos que pode também seguir a partir do canal do YouTube da Renascença. Caso das gêmeas, o ex-presidente da República, Marcelo Rebelo de Sousa, considera que ninguém está acima da Constituição e da lei. A reação do anterior chefe de Estado ao processo, no qual o filho Nuno Rebelo de Sousa é um dos acusados na última hora à SIC Notícias, Marcelo enumerou os 3 pontos da breve nota que emitiu esta tarde.
2: Nos termos da Constituição que nos rege, ninguém está acima da própria Constituição ou da lei. Segundo, que a justiça, trata-se de um caso de justiça, é independente. Terceiro, que deve tratar de forma igual, em pé de igualdade, a todos os cidadãos. São 3 princípios básicos, eu recordo-os, e acho que é o que devo dizer nesta matéria.
0: Questionado sobre a relação com o filho, Nuno Rebelo de Sousa, Marcelo não se alongou em comentários, referiu apenas que os últimos anos têm sido difíceis.
2: Muitos anos, há 3 anos ou assim, que é uma situação dolorosa, pronto. E portanto, não vou neste momento falar disso.
3: Mas é capaz de defender publicamente o seu filho?
2: Seria, neste momento, eu estar a recordar aquilo que disse há 3 anos, seria objetivamente muito desagradável. Não.
0: Marcelo Rebelo de Sousa, questionado sobre o filho, Nuno Rebelo de Sousa, que juntamente com o ex-secretário de Estado da Saúde, Lacerda Salles, o ex-diretor clínico do Santa Maria, Luís Pinheiro, e a mãe das gêmeas luso-brasileiras, Daniela Martins, são os 4 arguidos acusados pelo Ministério Público. O ministro da Administração Interna promete reforçar os meios de segurança nos picos do turismo, garantia deixada por Luís

0: Neves, na 8ª Cimeira do Turismo Português, onde defendeu cooperação efetiva de todo o setor para um plano a definir no final de cada inverno. O novo avião da Delta Airlines, com problemas, obrigado a regressar a Lisboa, tinha como destino Nova Iorque, situação que levou à ativação do plano de emergência no aeroporto Humberto Delgado, pouco antes do meio-dia. Fonte dos Sapadores Bombeiros, contactada pela Renascença, explica que a ocorrência foi dada como terminada uma hora depois, sem necessidade de intervenção. Paulo, é o segundo caso com um aparelho da companhia norte-americana em menos de 24 horas. Este domingo, o voo Barcelona-Boston teve de aterrar de emergência no Porto devido a fumo na cabine.
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1: São 15h com 5 minutos no relógio da rádio.
2: Temperatura atual, 26 graus. 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

13:19, sons de Shabuzi no arranque da edição de segunda-feira, segunda parte, já com 19 minutos para lá das 3. Agora temos sons nacionais de Archie. Ele traz este seu Patroa e a música nova.

0: a música dos 4:30.
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0: Daqui a pouco vamos olhar para o calendário nesta segunda-feira, 28 de setembro. Antes de uma olhadela para o calendário, digo-lhe que está aí o ciclo de concertos com uma itinerância sob o mote 5 Terras, 5 Noites, onde Rão Quiau irá partilhar com o público as músicas do seu recente álbum Fado Bambu. A tour de Rão Quiau vai então percorrer o município de Santiago de Cacém. Já passou por Alvalade e Ermidas. A 2, 3 e 4 de outubro vai andar por Santiago de Cacém, Cercal do Alentejo e também Vila Nova de Santo André. As entradas para ver Rão Quiau na iniciativa 5 Terras, 5 Noites são gratuitas.
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0: Grande recordação na rádio com Alison Moyet e este Is This Love, tema de 1980. Fazemos pausa curta, a seguir na rádio tocam mais canções e olhamos também para o calendário.
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0: Lady Gaga, Bruno Mars, Die With A Smile.
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0: E a 10 minutos das 4, olhamos para o calendário. Hoje, 28 de setembro, é Dia Mundial da Raiva, também Dia Internacional do Direito ao Saber e Dia Internacional do Acesso Universal à Informação. É também dia de Confúcio, o aniversário calha a 27, aliás, ao 27º dia do 8º mês lunar do calendário chinês. O dia de Confúcio é celebrado oficialmente em Taiwan como o dia do professor, a 28 de setembro, e em Hong Kong, no 3º domingo de setembro, apesar da data tradicional também se observar-se. Confúcio é considerado o primeiro professor chinês e o filósofo mais influente da Ásia, deixando ao mundo cerca de 500 ditados. Não faças aos outros o que não queres que façam a ti, é uma das sabedorias partilhadas por Confúcio, que foi ainda editor e também político. Ora, hoje, 28 de setembro, é então o Dia Internacional do Direito ao Saber. A data tem como objetivo principal sensibilizar a população e os governos para a importância do acesso à informação pública, promovendo a transparência, a boa governação e a consolidação democrática. A efeméride nasceu em Sófia, na Bulgária, durante um encontro de várias organizações da sociedade civil que lutavam pela liberdade de expressão e também de informação pelo mundo. A Organização das Nações Unidas para a Educação, a Ciência e a Cultura oficializou o dia sob a designação de Dia Internacional do Acesso Universal à Informação. A Assembleia Geral das Nações Unidas, em 2019, validou formalmente a data, integrando-a nos Objetivos Globais de Desenvolvimento. O direito ao saber assenta no princípio de que qualquer cidadão deve ter o poder de solicitar e receber documentos, dados e também informações de órgãos públicos, sem a necessidade de apresentar uma justificação para esse pedido. Esse mecanismo fortalece a sociedade de várias formas. Fiscalização pública permite monitorizar a aplicação dos dinheiros públicos e combater a corrupção. Decisões informadas garante que a população tenha acesso a dados reais e oficiais para fazer escolhas conscientes na sociedade. E o dia está também fortemente interligado com o Dia Mundial do Jornalismo, lembrando que o acesso à informação depende de profissionais que possam apurar, verificar e divulgar os factos com total liberdade e segurança. O direito ao saber está também consagrado nas metas globais da ONU, especificamente na meta 16.10 dos Objetivos de Desenvolvimento Sustentável, que apela a todos os países para que garantam o acesso público à informação e protejam as liberdades fundamentais. Hoje é ainda Dia Internacional para o Acesso Universal à Informação. Este dia destaca a importância do direito fundamental à informação. A data foi proclamada pela Assembleia Geral da ONU e promovida pela Unesco e tem o propósito de sensibilizar governos, cidadãos e instituições para a importância de garantir leis que permitam o acesso público aos documentos e dados administrativos e, ao mesmo tempo, promove a boa governação, os direitos humanos e o combate à corrupção através de uma sociedade mais informada e está diretamente ligada com o Dia Internacional do Direito ao Saber. Hoje é ainda Dia Mundial da Raiva, ou Dia Mundial da Luta contra a Raiva. Esta data foi criada pela GARC com o objetivo, e com o apoio da Organização Mundial da Saúde, para sensibilizar a população para a prevenção da doença e promover os esforços globais para a sua eliminação. O dia 28 de setembro foi escolhido por ser o aniversário da morte do cientista francês Louis Pasteur, o responsável pelo desenvolvimento da primeira vacina eficaz contra a raiva, falecido em 1895. A primeira celebração oficial ocorreu em 2007. A raiva é uma infecção viral que afeta o sistema nervoso central de mamíferos, incluindo o ser humano. Uma vez manifestados os primeiros sintomas, a taxa de letalidade é de quase 100%. A doença mata cerca de 59 mil pessoas por ano em todo o mundo, afetando sobretudo crianças em zonas rurais de países em desenvolvimento. É transmitida principalmente através da saliva dos animais infectados, por via das mordeduras, arranhadelas ou lambeduras de mucosas feridas. Os cães continuam a ser a principal fonte de transmissão para os humanos à escala global. A vacinação anual de cães e gatos é o método mais eficaz para interromper o ciclo de transmissão e proteger a saúde pública. Portugal é considerado um território livre de raiva desde 1961. Ainda assim, a vacinação antirrábica em cães permanece crucial e regulada pela Direção-Geral de Alimentação e Veterinária para evitar a reintrodução do vírus. O que fazer em caso de agressão? Se for mordido ou arranhado por um animal, deve lavar imediatamente a ferida com água e sabão abundante e procurar atendimento médico urgente para avaliar a necessidade de profilaxia pós-exposição. É o que deve ter em conta caso, claro, seja então agredido por um animal. Hoje temos então estas celebrações a 28 de setembro.
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0: Vamos ter à hora certa a informação da região. A edição é trazida pela jornalista Helga Nobres. Temos notícias às 4 da tarde. Até lá, Luís Trigas Charles.

0: São 4:03.
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2: Assembleia Municipal de Santiago do Cacém vota esta terça-feira a devolução de 0,5% do IRS. Sines aprova cedência de terrenos para 88 habitações a custos controlados.
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2: A Assembleia Municipal de Santiago do Cacém vai votar esta terça-feira a proposta de redução da participação municipal no IRS de 5 para 4,5%, a medida já aprovada em Câmara com os votos favoráveis do STC e do Chega e os votos contra da CDU permite devolver

0: 0,5% do IRS aos contribuintes com domicílio fiscal no concelho. A proposta motivou, entretanto, uma troca pública de posições em Santo André. A Assembleia de Freguesia aprovou por 7 votos contra 6 uma recomendação apresentada pelo STC para que o presidente da Junta, David Gorgulho, eleito pela CDU, vote favoravelmente na Assembleia Municipal. David Gorgulho respondeu que a recomendação não vincula o seu voto e afirmou que não exerce o mandato condicionado por pressões públicas ou por recomendações destinadas a determinar antecipadamente o seu sentido de voto. O autarca acrescentou que o voto é seu e a responsabilidade também. O STC rejeitou ter dado qualquer ordem ao presidente da Junta e respondeu que uma recomendação recomenda e uma ordem obriga. O movimento acrescentou que David Gorgulho terá de decidir se acompanha ou não a recomendação aprovada pela maioria da Assembleia de Freguesia. A votação sobre a participação variável no IRS está marcada para esta terça-feira às 9 da noite no Auditório Municipal António Chainho, em Santiago do Cacém. A Assembleia Municipal de Sines aprovou por maioria a cedência gratuita de 4 lotes municipais à cooperativa Giraldo Sem Pavor para a construção de 88 habitações a custos controlados na Quinta dos Passarinhos. Os terrenos localizados junto à Zona Industrial Ligeira 2 têm um valor de mercado estimado em cerca de 4 milhões de euros. O projeto desenvolveu em parceria com a Cooperativa de Habitação do Terminal 21, prevê 72 apartamentos, T2 e 16 de tipologia T3. A proposta recebeu os votos favoráveis da CDU, as abstenções do PS e do PSD e o voto contra do Movimento Mais. Numa posição, o Mais afirma apoiar a construção de habitação a custos controlados, mas contesta a doação definitiva dos terrenos. O Movimento diz ter dúvidas sobre o enquadramento legal da operação e defende que poderiam ter sido consideradas alternativas, como a venda dos terrenos ou a constituição de um direito de superfície. Questiona ainda a ausência de intervenção municipal na seleção dos futuros compradores e defende que parte das habitações poderia integrar o parque municipal para arrendamento acessível ou apoiado. A cedência dos 4 lotes já tinha sido aprovada pela Câmara Municipal em julho, antes de seguir para a votação na Assembleia Municipal. O município de Santiago do Cacém vai distribuir kits de material escolar e didático pelas salas de educação pré-escolar, primeiro ciclo, atividades de animação e apoio à família, componente de apoio à família do concelho. O investimento previsto ronda os 10 mil euros e deverá abranger 29 salas de educação pré-escolar, 56 do primeiro ciclo, 5 salas das atividades de animação e apoio à família e 3 da componente de apoio à família. Os kits incluem materiais de pintura, desenho, escrita, recorte e colagem, além de outros recursos pedagógicos adaptados às diferentes faixas etárias. Nos espaços das atividades de animação e apoio à família e da componente de apoio à família serão também distribuídos jogos e materiais didáticos destinados ao desenvolvimento de atividades lúdicas e educativas, explicou a Câmara de Santiago do Cacém em comunicado. A medida integra os apoios municipais na área da ação social escolar e junta-se à oferta dos cadernos de atividades para o ano letivo 2026-2027, aprovada em agosto. É tudo quanto a notícias. Tenham uma boa tarde.
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0: Ana Moura com Desliza, já com 16 minutos para lá das 4 da tarde. Boa segunda-feira.
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0: A recordar este sucesso dos Queen aqui na M24, este Friends Will Be Friends. Boa semana.
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0: Fazemos agora a pausa curta, estamos a 19 minutos das 5.
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0: E a 9 minutos das 5, olhamos o tempo a esta hora. Temos sol lá fora a 8 minutos das 5 da tarde. O IPMA continua a prever, nesta segunda-feira, previsão de períodos com algumas nuvens. Também hoje vento fraco, tornando-se fraco a moderado a partir da tarde e a superar forte nas terras do litoral norte para o final do dia. Hoje conta ainda com descida da temperatura. À noite as mínimas nos 16 graus em Setúbal e Alcácer do Sal, 17 em Grândola e Santiago Escaçém, 18 em Odmira, 19 previsão para a cidade de Sines. Quanto ao dia de amanhã, terça-feira, 29 de setembro, para o sul, prevê-se céu geralmente muito nublado, com possibilidade de ocorrência de períodos de chuva a partir do final da tarde, em especial no litoral oeste e também no Alto Alentejo. Previsão para amanhã, terça-feira, de vento fraco a moderado, sendo moderada forte nas terras altas, e temos também previsão de subida da temperatura mínima no litoral oeste. Amanhã temos mínimas logo pela manhã de 17 graus em Setúbal, 18 a previsão para Santiago de Escaçém, Alcácer do Sal e Grândola, 19 em Sines e Odmira, máximas de 25 graus para Setúbal, 27 para Sines, 28 para Santiago de Escaçém, temperatura nos 30 graus em Grândola e Odmira, 32 em Alcácer do Sal. Amanhã conto também com algumas nuvens na região.
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0: A 7 minutos das 5, há mais canções para escutar até ao topo da hora.
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0: E a 6 minutos das 5, 4 e meia.

0: No final, os 4:30 com Tiques de Rico. Eu regresso amanhã à sua companhia, entre as 2 e as 5 da tarde. Já a seguir, o Suzano fica consigo até bem pertinho das 7 da tarde, com o melhor regresso a casa desta segunda-feira. Até amanhã.
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2: São agora 5 horas mais 2 minutos.
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2: De partida para mais um final de tarde na M24. Eu sou o Susana e vou ficar consigo até bem perto das 7. Boa tarde.
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0: Ondas do Mar, Ana Joyce com Evandro a fechar esta primeira sequência de música para este final de tarde, segunda-feira, 28 de setembro, na M24. Está de regresso a casa. Espero que o dia de trabalho tenha corrido bem. Primeiro da semana, custa mais um bocadinho, mas já está, não é verdade? Aproveite bem este magnífico final de tarde que aí está. Fantástico, não é? Está quentinho mesmo. Calor neste final da tarde de segunda-feira. Temos, então, já estamos na estação do outono, mas as temperaturas ainda são de verão. E há que aproveitar, não é? Há que aproveitar. Muita e boa música vai passar por aqui, até bem perto das 7. E, como sempre, aquele olhar atento por tudo o que se vai passando um pouco por este litoral alentejano, essas iniciativas de âmbito cultural, recreativo, até desportivo, das quais gosto de lhe dar conta. Fico por aí, já a seguir vem Ed Sheeran.
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0: Hillary Duff na M24 com este tema que se chama Sparks. E aproveitamos para dar os parabéns à cantora e compositora, também atriz. Hilary Duff está hoje a comemorar mais um ano de vida e está na altura de aqui lhe deixarmos os parabéns. Quantos é que são? 39, ainda é uma jovem. Parabéns então à lindíssima, diga-se também, a banda verdade, Hilary Duff. Agora é a altura para lhe perguntar se gosta de carne de javali. Bom, eu confesso, eu não sou muito apreciador, mas há quem seja. E se é, e se está programando-a ou perto. Quer saber como é que se prepara, como é que se confecciona um bom javali? Então, há um workshop com Zulmira Sobral no próximo sábado, às 4 da tarde, na Casa Mostra de Produtos Endógenos. Então, workshop, como preparar e confeccionar o javali e para aprender novas formas de cozinhar esta especialidade tão característica do Concelho de Grândola, com Zulmira Sobral, da Associação de Moradores e Amigos de Água Derramada. É por lá então, na Casa Mostra de Produtos Endógenos. Inscreva-se porque, atenção, há uma limitação de entrada de pessoas para este workshop. Para mais informações, turismo@cm-grandola.pt.
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The Power of Love foi grande sucesso este tema. Estávamos em 1985. Jennifer Rush, a cantora norte-americana. Bom, ela ficou exatamente muito conhecida, muito graças a esta The Power of Love, que entrou para o Guinness Book como single de uma cantora solo mais vendido na história industrial musical britânica, embora fosse praticamente desconhecida nos Estados Unidos. Vá-se lá perceber. Jennifer Rush é outra das aniversariantes do dia de hoje a comemorar mais um aninho de vida. São 66 e os anos têm passado bem por ela. Continua muito bonita esta Jennifer Rush. Parabéns. Agora, para quem gosta de esportes de combate, mais especificamente de Muay Thai, então fixe esta data. Daqui a pouco mais de um mês, os melhores atletas de Muay Thai disputam o título de campeão nacional em Sines. É o Campeonato Nacional de Muay Thai de 30 de outubro a 1 de novembro. Nestes dias, o pavilhão multiusos de Sines recebe então o Campeonato Nacional de Muay Thai. Uma organização da Federação Portuguesa de Kickboxing e Muay Thai, com o apoio, claro, do município de Sines. www.radiom24.pt

0: Mimic Hat na M24. Se a quiserem ver e ouvir, ao vivo, ela vai estar no dia 24 de outubro, no Auditório Municipal António Cheinho, aqui em Santiago de Cacém. 24 de outubro. Tomem nota, então, na vossa agenda. À hora certa, atualizamos as notícias da região. A Expressão Regional com o jornalista Helga Nobre. Até lá. A última hora já está preparada com Huey Lewis and the News.
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2: Com Helga Nova.
3: A Assembleia Municipal de Santiago do Cacém vota esta terça-feira a devolução de 0,5% do IRS. Sines aprova a cedência de terrenos para 88 habitações a custos controlados. Rotary Clube de Sines atribui bolsas de estudo a alunos da Escola Poeta Alberto.
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3: A Assembleia Municipal de Santiago do Cacém vai votar esta terça-feira a proposta de redução da participação municipal no IRS de 5 para 4,5%. A medida já aprovada em Câmara, com os votos favoráveis do STC e do Chega e os votos contra da CDU, permite devolver 0,5% do IRS aos contribuintes com domicílio fiscal no Conselho. A proposta motivou, entretanto, uma troca pública de posições em Santo André. A Assembleia de Freguesia aprovou por 7 votos contra 6 uma recomendação apresentada pelo STC para que o Presidente da Junta, David Gorgulho, eleito pela CDU, vote favoravelmente na Assembleia Municipal. David Gorgulho respondeu que a recomendação não vincula o seu voto e afirmou que não exerce um mandato condicionado por pressões públicas ou por recomendações destinadas a determinar antecipadamente o seu sentido de voto. O autarca acrescentou que o voto é seu e a responsabilidade também. O STC rejeitou ter dado qualquer ordem ao Presidente da Junta e respondeu que uma recomendação recomenda e uma ordem obriga. O movimento acrescentou que David Gorgulho terá de decidir se acompanha ou não a recomendação aprovada pela maioria da Assembleia de Freguesia. A votação sobre a participação variável no IRS está marcada para esta terça-feira às 9 da noite no Auditório Municipal António Chainho, em Santiago do Cacém. A Assembleia Municipal de Sines aprovou por maioria a cedência gratuita de 4 lotes municipais à cooperativa Giraldo Sem Pavor para a construção de 88 habitações a custos controlados na Quinta dos Passarinhos. Os terrenos localizados junto à Zona Industrial Ligeira 2 têm um valor de mercado estimado em cerca de 4 milhões de euros. O projeto desenvolveu em parceria com a Cooperativa de Habitação do Terminal 21, prevê 72 apartamentos T2 e 16 de tipologia T3. A proposta recebeu os votos favoráveis da CDU, as abstenções do PS e do PSD e o voto contra do Movimento Mais. Numa posição, o Mais afirma apoiar a construção de habitação a custos controlados, mas contesta a doação definitiva dos terrenos. O Movimento diz ter dúvidas sobre o enquadramento legal da operação e defende que poderiam ter sido consideradas alternativas, como a venda dos terrenos ou a constituição de um direito de superfície. Questiona ainda a ausência de intervenção municipal na seleção dos futuros compradores e defende que parte das habitações poderia integrar o Parque Municipal para arrendamento acessível ou apoiado. A cedência dos 4 lotes já tinha sido aprovada pela Câmara Municipal em julho, antes de seguir para a votação na Assembleia Municipal. Alcácer do Sal aprovou por unanimidade uma moção que pede a reavaliação da declaração de impacto ambiental favorável condicionada ao projeto agroflorestal das Herdades da Murta e Monte Novo. O documento apresentado pelo PS na Assembleia Municipal manifesta preocupação com a pressão crescente sobre os recursos hídricos, habitats e espécies protegidas da Zona Especial de Conservação com Porta Galé. Os deputados municipais defendem que os projetos de agricultura intensiva e regadio não devem ser avaliados de forma isolada, mas tendo em conta os efeitos acumulados sobre o território e o consumo de água. A moção pede ao Governo, APA, ICNF e CCDR Alentejo uma avaliação integrada dos projetos existentes, aprovados

0: e ainda em apreciação naquela zona protegida. Solicita também o reforço da monitorização dos recursos hídricos subterrâneos e a divulgação pública de informação sobre níveis de água, recarga e consumos. A Assembleia Municipal pretende ainda que as instituições europeias acompanhem a situação da ZEC com Porta Galé e o cumprimento das obrigações de proteção previstas na Diretiva Habitats. O município de Santiago do Cacém vai distribuir kits de material escolar e didático pelas salas de educação pré-escolar, primeiro ciclo, atividades de animação e apoio à família, componente de apoio à família do concelho. O investimento previsto ronda os 10 mil euros e deverá abranger 29 salas de educação pré-escolar, 56 do primeiro ciclo, 5 salas das atividades de animação e apoio à família e 3 da componente de apoio à família. Os kits incluem materiais de pintura, desenho, escrita, recorte e colagem, além de outros recursos pedagógicos adaptados às diferentes faixas etárias. Nos espaços das atividades de animação e apoio à família e da componente de apoio à família serão também distribuídos jogos e materiais didáticos destinados ao desenvolvimento de atividades lúdicas e educativas, explicou a Câmara de Santiago do Cacém em comunicado. A medida integra os apoios municipais na área da ação social escolar e junta-se à oferta dos cadernos de atividades para o ano letivo 2026-2027, aprovada em agosto. A Câmara do Odmira tem a decorrer até 31 de outubro a fase de candidaturas ao Regulamento Municipal de Apoio ao Associativismo Empresarial para o ano de 2027, dirigida às associações empresariais do concelho. A iniciativa tem como objetivos, entre outros, a promoção de atividades de relevante interesse económico e a dinamização de novos projetos. A segunda edição da campanha V de Vidro Rally 5 já está em curso e decorre até 14 de novembro em 7 concelhos: Alcácer do Sal, Alestrel, Ferreira do Alentejo, Grândola, Odmira, Santiago do Cacém e Sines. Promovido pela Ambilital, com financiamento da Sociedade Ponte Verde, a iniciativa pretende aumentar em 10% o encaminhamento de embalagens de vidro para reciclagem e mobilizar as comunidades através de instituições locais. Nesta edição participam, entre outras entidades, corporações de bombeiros, associações e instituições de apoio social dos vários concelhos envolvidos. Entretanto, a Ambilital entregou o prémio da primeira edição aos bombeiros voluntários de Ferreira do Alentejo. A corporação recebeu 2 mil euros em equipamentos de proteção individual como reconhecimento pelo resultado alcançado na campanha realizada em 2025. O Rally 5 pretende incentivar a reciclagem de vidro e reforçar o envolvimento das populações num território mais sustentável. O Rotary Clube de Sines, com o apoio da Fundação Rotária Portuguesa, atribuiu 2 bolsas de estudo a alunos da Escola Secundária Poeta Alberto. As bolsas foram entregues a alunos do 10º ano do curso científico-humanístico de Línguas e Humanidades, distinguindo o desempenho escolar e a dedicação demonstrada ao longo do ano letivo. A iniciativa decorreu no mês dedicado à educação básica e alfabetização e pretende, segundo o Rotary, reconhecer o mérito e incentivar os jovens a prosseguirem a formação académica. O clube, em comunicado, sublinha ainda que o apoio da Fundação Rotária Portuguesa permite dar continuidade à atribuição destas bolsas e ao incentivo à educação dos jovens do concelho. É tudo quanto a notícias. Tenham uma boa tarde.
1: Foi a informação regional com Elcano.
2: Temperatura atual, 25 graus.
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1: Seis horas, agora mais 12 minutos.
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1: Partida para mais uma hora nesta final de tarde, segunda-feira, 28 de setembro, na M24. Eu sou o Susana e fico consigo por aqui até bem perto das 7. Boa tarde.
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0: Porta 43, Luís Trigueiro com Diogo Pissarra a fechar esta primeira sequência de música para mais uma hora. Neste final de tarde, segunda-feira, na M24, olhamos agora o tempo que vai fazer amanhã. A previsão do Instituto Português do Mar e da Atmosfera diz-nos que vamos ter um dia azul com céu geralmente muito nublado. Há possibilidade de ocorrência de períodos de chuva a partir do final da tarde, especialmente para a região de Lisboa e também no Alto Alentejo. Vento fraco a moderado, superando moderado a forte nas terras altas, e uma pequena subida da temperatura mínima e uma pequena descida da máxima em algumas localidades a sul. Máximas previstas de 25 graus para Lisboa, Setúbal e Faro, Sines 27, 28 para Santiago de Cacém, Ourique 29, Grândola, Évora, Beja, Aljustrel e Odmira 30, Alcácer do Sal poderá chegar aos 32 graus.
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0: Jim Diamond na M24. Foi grande sucesso este tema. O cantor escocês que faz hoje, faria hoje 75 anos, se estivesse entre nós, infelizmente já nos deixou a 8 de outubro de 2015, aos 64 anos. Se estivesse ainda entre nós, estaria hoje a comemorar 75 anos. Recordámo-lo aqui, Jim Diamond. Agora, recordo também que já no próximo fim de semana está aí a Onda Literária, que está de regresso ao Pátio das Artes, no Centro de Artes de Sines 2, 3, 4 e 5, com um programa onde os livros, os autores e a palavra estão no centro das atenções, com encontros com escritores, Feira do Livro e outras iniciativas de promoção do livro e da leitura, como alfarrabistas, oficinas, contos, há concertos também. É a Onda Literária, com muita gente conhecida que vai por lá passar: Fátima Lopes, também Ana Paula Tavares, André Gago, Rui Zinck, também Rui Tovar, Virgílio Castelo, entre muitos outros convidados, para mais uma Onda Literária em Sines no próximo fim de semana.
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0: The Best. Tina Turner, na M24. Simply the Best é também o nome do espetáculo de tributo a Tina Turner, que pode ver na Feira Nova de Outubro, em Alcácer do Sal, que acontece já nos próximos dias 2, 3, 4 e 5, ou seja, sexta, sábado, domingo e segunda-feira. Segunda-feira é então esse tributo a Tina Turner, Simply the Best. Antes, no Domingos à Toa, Tom por Lá, o Dama no sábado e na sexta Feira Chico de Tinas. É Feira Nova de Outubro, em Alcácer do Sal. Próximo fim de semana.
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0: Born with a Broken Heart com Tamiano Dave na M24.
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0: 4 minutos apenas, 3 minutos apenas, assim é que está correto para as 7, está na altura de me despedir de si. Como sempre, foi um gosto passar mais um final de tarde na sua companhia. Estou de regresso amanhã, à mesma hora, continuação de uma ótima segunda-feira, ou pelo menos o que dela resta. Aproveite bem. Até amanhã.

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0: São 20 horas e 4 minutos.
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0: Temperatura atual, 22 graus.
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1: São 20 horas e 39 minutos.
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0: Temperatura atual, 22 graus.

0: São 21 horas e 30 minutos.
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0: São 23 horas e 1 minuto.
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0: Temperatura atual, 21 graus.
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0: É meia-noite e 4 minutos.
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0: Temperatura atual, 20 graus.
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